0: Péricles e Ana Castela, simplesmente acontece. Olá pra você também, de propósito, nocaute. Indicação da Zefinha pedindo aí Dilcinho Tortura. Sequência musical pra você aqui na 105,9.
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0: Olha, um abraço aí pra galera que tá na correria, o pessoal aí dos restaurantes, pizzarias, lanchonetes, trailers, food trucks, o pessoal que tá encerrando os trabalhos aí nas padarias, cafeterias e também para o pessoal do tradicional churrasquinho da esquina, que já tá deixando aquele cheirinho tomar conta de toda a cidade, hein? Enquanto muita gente aproveita a noite, tem uma galera aí dedicada preparando aí as refeições, atendendo clientes, colocando sabor na rotina de quem passa por aí. Um abraço aí pra toda essa galera aí, a cada cozinheiro, atendente, entregador, garçom e empreendedor que faz a diferença todos os dias. Siga firme, hein? Bom trabalho pra você e continue a nossa companhia até a meia-noite. É a cultura com você. Lembrando que a cultura é 24 horas. É. WhatsApp é o 991647867. Você manda a tua mensagem, você interage, você pede a tua música, faz a programação comigo. Já no 3232-2303. Peça a tua música também, já bate um papo comigo. Você não tá sozinho, fala pra nós. Qual é a tua vibe desse sábado, hein? Beijão pras meninas lá da Casa das Sete Mulheres. Olá, Magda. Olá, Damiana. Conta pra nós o que que tá rolando de janta por aí.
3: Faltou pra mim. China CD! Essa aqui eu resgatei lá de 2000 e... China pode me lembrar, acho que é 2011, 2010... Como diz o China, a gente era feliz e não sabia. Mas hoje estamos melhor. Eu cantava assim, ó.

quando são 9h21, Kalema. É a dupla, hein? Porto Príncipe na África com a Luana Prado. Xindamar. Alô pra você também, Mari Fernandes, Telefone Sem Fio. E mais no Piseiro também com o Xande do Avião. Agora eu não sei.

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1: 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A última contemplada foi a Regina aqui na Coabil, ela que está curtindo a programação, mandando boa noite aí, pedindo música. Pelo WhatsApp aqui da Cultura, já anotou aí? 991647867. Boa noite, Marquinhos, tudo bem? Um bom final de semana para vocês aí da rádio. Aqui tomando aquela breja bem gelada, escutando a 105,9 na Bernadette. Quem manda é a Juscelia, hein? Um grande abraço aí para a galera que está ligado com a gente. Boa noite, Marquinhos Oliveira. Dá para colocar um dos anos 80, assim, do Lauper, Time of Time? Abração, meu querido amigo Antônio, na Cidade Nova. Daqui a pouquinho a gente faz um especial aí, já anunciando aí o Radiorama, que amanhã é dose dupla, hein? Boa noite, Marquinhos. Boa noite, Cultura. Boa noite. Aqui é a galera do Açougue Melo. Um forte abraço aí pra vocês da rádio. Quero mandar um abraço e um beijo pra minha esposa, Roselaine Melo. E o nosso garotão, Enzo Gabriel. Um grande abraço aí pra galera que tá ligado com a gente. O pessoal lá do Açougue Melo, o Márcio Melo. Obrigado pela audiência e o carinho. Sempre ligado com a gente. A carne do churrasco acho que vai rolar amanhã por aí, hein? De repente eu passo por aí. Agora 9h23. Gabriel Valim, recaída marcada.

0: é desse jeito que... Bruno e Marrone, Zeca Pagodinho, fechando mais um bloco musical pra você. De tanto eu amar você.
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0: Gabriel Valim cantou Recaída Marcada.
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0: Sequência musical feita pelo ouvinte. A participação no 3232-2303. WhatsApp 991647867.
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0: 929, 15 graus lá fora.
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0: Fique comigo até a meia-noite.
2: Obrigado, Bruno.
0: Bora aí, vamos aí para um rápido intervalo.
2: Combinado.
0: A sequência tem mais.
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2: Obrigado, Zeca. Prazer é nosso.
4: Amo.
5: Previsão do tempo.
6: Previsão do tempo.
7: O domingo será de tempo nublado e temperatura amena em toda a região. Os ventos serão fracos, com a umidade relativa do ar em média de 70%. Em Rio Grande, a mínima será de 13 e máxima de 20 graus. Em Pelotas e São Lourenço do Sul, as mínimas serão de 12, com as máximas chegando aos 20 graus durante a tarde. Com informações do Instituto Nacional de Meteorologia, IMET.
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0: Agora faltando aí 28 minutos para as 10. Esse é o Noturno 105,9 de segunda a sextas-feiras. Das 9 da noite até as 2 da madrugada, hein? O programa aí que conquistou a tua noite agora invade a tua madrugada. Já no sábado, das 7 até a meia-noite. E no domingo, das 9 até a meia-noite. Lembrando que nesse domingo tem dose dupla, hein? De Radiorama, às 7 às 9 da manhã. Depois do Água Pós, das 7 às 9 da noite. Lembrando que nesse domingo tem noturno a partir das 9 até meia-noite, em 7 dias da semana, fazendo a tua trilha sonora. Nesse domingo, convido você também para curtir o Faixa Especial. O melhor da música internacional isso passa por aqui, da meia-noite até as 2 da madrugada. O Antônio está curtindo a programação na Cidade Nova. Mandando aquele abraço, tá pedindo música e quer recordar, quer matar a saudade. Ele que curte o Radiorama. E lembrando também que os anos 70, 80 e 90 são clássicos que tocam no noturno. De segunda a sextas-feiras, da meia-noite e à uma da manhã, clássico da noite nacional e internacionais. Aquela música que marcou a época, aquela música que marcou gerações, toca aqui.
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0: Atendendo o pedido do Antônio, dando a volta no tempo, matando a saudade com Cyndi Lauper. Time After Time. Agora faltando aí 26 para as 10. Boa noite. 15 graus. Tá frio.

0: Testão aqui na 105,9. Teve lá o Paulzini com Ana Carolina e Ferrugem.
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0: Também teve Cindy Lauper matando a saudade com Time of Time, indicação do Antônio. Continue participando, interaja 3232-2303. WhatsApp é o 991647867. Manda tua mensagem, participe você também.
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0: Pois é, agora é pra valer, hein? Agora há pouco, último compromisso antes da Copa do Mundo. A seleção brasileira bateu o Egito aí por 2-1 e deixou uma boa impressão para os milhões de torcedores que sonham com o hexacampeonato. Bruno Guimarães abriu o placar e o jovem Endrick, uma das grandes esperanças da seleção, marcou o gol na vitória, mostrando que o Brasil chega embalado para o maior torneio do futebol mundial. Agora os amistosos ficaram para trás. A partir da próxima semana, cada lance vale história. Cada jogo vale emoção. E cada vitória pode aproximar a seleção ao tão sonhado nosso sexto título mundial. É, a contagem regressiva está acabando. Copa do Mundo está chegando. O coração do torcedor brasileiro, ó, tum, tum, tum, tum. Já bate aí bem mais forte. Vai, Brasil, bora lá. O pessoal está interagindo, já estão dizendo aqui placar para a seleção brasileira, né? O pessoal tudo apostando aí, valendo. Que vai dar Brasil nessa Copa do Mundo. Mas antes tem Marrocos. Hein? Marrocos vai ser o grande teste já na primeira fase. Regina Oliveira, um beijão para você. Ela que foi contemplada nessa última terça-feira. Há um vale desconto de 50% da recarga de gás. 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Agora faltando aí 11 para as 10, Detonautas, Rádio Love Nacional.
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0: E a presença de todo mundo que tá aqui hoje e dedicar essa música ao eterno Tio Wilson.
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0: sequência em conversa de gente grande. Lagoa Ninguém Me Ensinou. Teve também Serginho Moá. Falou pra você.
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0: O melhor do rock nacional pop 2026 tá aqui com você. Detonautas foi demais, né? Também tocou o Jean.
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0: Um abração especial pro Antônio lá no cassino batendo papo comigo. O cara conhece tudo de música. Mas fiz um desafio, hein? Depois eu conto aí qual é o desafio que eu fiz com ele. Grande abraço aí pro Antônio. Dá um chocolatezinho pra Rô. Ela merece umzinho só, pelo menos. Vai lá. Um beijão aí pro Antônio e a Rô lá na maior praia do mundo no cassino. Hoje eles disseram que não vão sair. A programação hoje é Noturno 105,9. Bora pro intervalo? Volto na sequência.
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4: Hora certa.
0: Cultura 10:03. Boa noite.
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0: Agora, quando são 10 horas 6 minutos, temperatura lá fora 15 graus. Bora comigo até a meia-noite, você que está ligando o rádio agora. Olá, eu sou Marquinho Oliveira e esse é o Noturno 105,9. Você participa, interage, faz o programa comigo. Liga pra cá, tá liberado aí o 3232-2303. Pelo WhatsApp você manda o teu recado, pede a tua música, interage, manda a tua mensagem de texto ou voz. Abraço aí pra galera que tá curtindo a programação, tá mandando mensagem. Olha só, Marquinhos, só pra deixar a Roco, é sempre pra deixar a Roco com inveja, hein? Olha, tô comendo um chocolate meio amargo, esperando a hora de ir trabalhar. Ela tá mandando aqui um Neugbauer, coisa mais linda. Tá mandando um beijinho e tá dizendo, ô, seu Antônio, dá um chocolatezinho pra dona Rô aí, faz favor, ela merece. Mas é, pra mulherada ficar calminha, nada com chocolate, né? A mulherada não, eu também adoro. Quer me deixar calminho? Um chocolate. Um meio amargo, então, delícia. Quero mandar um abraço especial aí pro... Tá bem. Meu querido Oscar, lá no Povo Novo, curtindo a programação. Boa noite, Oscar. Tudo bem com você? Tá de volta por aqui, Elaine. Nossa, pois é, né, Elaine? Boa noite, Marquinhos. Final 9523. Não botou, tá aparecendo. Ah, agora tá aparecendo. Vai terminar a mensagem. É a Eliane, é isso? Não, é a Eliane, lá no Parque Marinha. Bom, deixa ela terminar a mensagem. Eu mando um recado aqui e atendo o pedido dela. É o pessoal que está interagindo, mandando aí. Recado pelo nosso WhatsApp, 991647867. Vou repetir, hein? 991647867. O prefixo é o 53. Olha a Sônia aparecendo por aqui, lá em São José do Norte, lá pelas bandas do Passinho. Lindo Passinho. Junto com ela lá também está o Jean. Tá a Letícia e um beijo também para Maria Galtério. A Sônia tá pedindo aquela. Qual? Toca aquela, capataz.
1: 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Toca aquela, capataz.
0: Esse é o som de Faculdade Itaúne e Breno Major. Eu te esperarei. 10 e 8, boa noite.

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1: Agora quando são 10h19, turma do pagode. Falou pra você também, Manu Batidão com vinho branco, tchim tchim. Abrimos aí com o Tawane, Breno Major e Som de Faculdade. Pedido da Sônia em São José do Norte, eu te esperarei. É bem no clima, toca aquela, capataz.

0: temperatura agora em 15 graus. Bora comigo até a meia-noite. Ligue e participe, 3232-2303, estou esperando. WhatsApp, 991647867.
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0: 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Pelo WhatsApp, a galera mandando a ver. Olha, Regina Oliveira mandando aquele boa noite abençoada a todos. Aline, a menina que faz a cabeça da mulherada no Parque Marinha, de segunda a sexta. E no finalzinho de tarde de sábado, tá curtindo a programação e agora ela tá dirigindo, tá fazendo serviço aí de motorista de aplicativo e tá levando eu na carona. Um grande beijão aí pra Aline. Aline cabeleireira, também motorista de aplicativo. Lá pra cima, pro norte, bem mais pra cima. Em Provo, no estado de Utah, USA, nos Estados Unidos. A Maria Santa Oliveira está dando aquele boa tarde. Lá são o quê? 17h22, é isso? Boa tarde para você aí nos Estados Unidos. Boa noite aqui no Brasil. A Santa Oliveira, na cidade de Provo, no estado de Utah, lá nos Estados Unidos. Boa noite para você. A Lucinha Ávila curtindo a programação, mandando um recadinho.
2: Boa noite, meu gato.
0: Miau! Boa noite, meu lindo. Miau!
2: Passando para te desejar uma excelente noite de sábado e um bom domingo. Deus abençoe tua vida.
0: Obrigado, um beijão para você, Lucinha Ávila. Para você também, Lucinha, moradora ali dos apartamentos, condomínio, né? Junção. Também tem mais recado e pedido musical? Deixa eu ver aqui. Ah, tá aqui. A Margarete lá no bairro Mangueira, curtindo a programação. Fala pra nós, Margarete, qual é a próxima?
3: Marquinho, eu quero ouvir a música da Cecília Rodolfo. Qualquer uma.
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0: Você pediu, tocou. Marília Cecília Rodolfo.
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0: me devendo. Agora 10h23, boa noite.
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Boa noite, Marquinhos. Eu gostaria de escutar com Fernando Pires, Mordidas de Amor. Um bom final de semana para ti, para os ouvintes. Um abraço, Mara Henrique, São Carlos, São Paulo.

0: fechando mais um bloco pra você com a sequência musical aí com Rafa Torres e Rafaela Santos. Covarde! TV A Família só pra contrariar com Fernando Pires, Mordida de Amor, indicação da Mara. Marília Cecília e Rodolfo, Me Devendo. A Margarete pediu e tocou. Sequência musical feita pelo ouvinte. 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Bora aí, vamos aí para um rápido intervalo e voltamos na sequência.
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2: Previsão do tempo.
3: O domingo será de tempo nublado e temperatura amena em toda a região. Os ventos serão fracos, com a umidade relativa do ar em média de 70%. Em Rio Grande, a mínima será de 13 e máxima de 20 graus. Em Pelotas e São Lourenço do Sul, as mínimas serão de 12, com as máximas chegando aos 20 graus durante a tarde. Com informações do Instituto Nacional de Meteorologia, INMET.
1: Previsão do tempo. 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
0: Agora quando são 10 horas e 34 minutos, faltando aí 26 minutos para as 11. 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Tô aí de volta. Ah, e a partir da meia-noite, o melhor da música internacional passa por aqui. Faixa especial. E a partir das 2 da madrugada, já que você vai estar sem dormir com insônia, nós também temos Insônia com Paulo Roberto Djavan. É a cultura com você, integrando a Zona C, conectada 24 horas. Olha, eu tava de papo aí com o Antônio, ele que curte muito a geração 80, curte muito o retrô. E aqui na Cultura nós também temos espaços especiais, marcando de época aí para o melhor dos anos 70, 80 e 90. De segunda a sextas-feiras, dentro do noturno, à meia-noite e à uma da madrugada, tem o clássico da noite, trazendo aqueles sons atemporais que marcaram a época. E aos sábados a gente faz aquele tipo clássico, sabor clássico, entendeu? E vamos balangar pra você, pra matar a saudade, a música De Repente a Califórnia. Lembra? Foi lançada em 1982 no álbum Lulu Santos. O ritmo do momento que se tornou um dos maiores sucessos do Lulu, que também foi tema do filme Menino do Rio. Diretamente aí de 1982, um clássico que continua na memória, no coração dos brasileiros. Fala aí, Lulu. Garota, eu vou pra Califórnia.
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0: o final de semana é com a gente, bora lá!
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0: Porque aqui é assim, ó.
2: O sucesso não para.
3: Jonathan Frederico, Mariana Fagundes.
4: É, ó, Simona! Toca aquela porque meu coração já tá machucado,
3: mano. 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
3: Vamos cantar então pra melhorar?
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seu garçom. Olá pra você também, João Neto e Frederico, Panda e Mariana Fagundes. Teve pra você no clássico da noite, o Nacional Lulu Santos, Garoto, eu vou pra cá, De Repente a Califórnia, que foi tema aí do filme Menino do Rio. Lembra do filme? Agora faltando aí 15 pras 11. 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Você participa, você interage no 3232-2303. Alô, boa noite. Alô, boa noite. Vê se está trancado o microfone. Caiu, tu, é pra você. Você liga, você participa, tenta de novo, 3232-2303. Bate um papo com o Marquinhos. WhatsApp é o 991647867. Você que tá aí fora da região, prefixo é 53. 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Agora faltando aí 13 para as 11. Eles estão de volta. Eu sei que tu dança.

0: A melhor trilha sonora pra você nessa noite de sábado. Dilzinho, Péssimo Negócio. Teve Belo aí, Romance Rosa. Gustavo Lima, 10 na mente. Eu sei que tu dança. É bom. E hoje, sequência musical pra você. Fechando aí mais um bloco nessa noite de sábado, 6 de junho. Fique com a gente. Fique com a Cultura Zona Sul. Agora vamos aí para um rápido intervalo. Na sequência tem mais música, tem mais interatividade, tem mais você.
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2: Hora certa.
0: Cultura 11-2. Boa noite.
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0: Agora 11 horas 3 minutos. Temperatura lá fora tá gostoso, fazendo aí 15 graus. E você tá na balada? Vai pra balada, tá preparando? Consciência, hein? Lembrando, se dirigir não beba, se beber não dirija. Bora lá, tá na hora do sorteio do motorista da vez, hein? Quero estar com você logo mais a partir das 21 horas por aqui. Beleza? 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Última contemplada foi a Regina aqui na Coabium. Falar em Coabium, um beijão aí pra Lurdinha, curtindo a programação, tá deitada, deitadinha, aconchegante aí no escurinho, só com o som da 105,9. Também me levando na carona com direito a vídeo do painel do carro, nosso querido amigo aí, Luiz Ferraz. Boa noite, Marquinhos. Tudo bom, amigão? Ligadão na melhor. Luiz Ferraz na escuta, sempre. E o Rafael tá com a galera reunida ali na Buarque de Macedo e disse: Marco, tens que falar o nome. Então, eu vou falar o nome, já vou levar um contratinho, uma faturinha. Quem sabe a gente fecha uma parceria aí no Noturno 105,9. Mandar um salve aí pro Henrique e a galera que tá curtindo a programação. No carro lá na frente do Rota de Fuga, é isso? Abraço aí pra galera aí que tá na Buarque de Macedo, aqui pertinho. Estão ali no estacionamento na frente do Rota de Fuga, curtindo a programação aqui da 105,9. E eles estão pedindo aí a música do Gabi. Opa, esse é fera, hein? Abraço aí pro nosso querido Gabi Fredo. Gabi Fredo tá chegando aí pra você então, pedindo aí do Rafael e a galera. Última noite. É Prata da Casa, 11:05. Boa noite.

0: Chagueira Antologia. Falou pra você, Mano Walter e Claudinha Leite. Então vem cá. E pra galera que tá curtindo a programação, andando a ver. Ali no Rota de Fuga, em frente ao Rota de Fuga, né? Gabi Fredo, sequência musical feita exclusivamente pra você.
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0: 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Programaço para você para esse domingo, hein? Agora, quando são 11 horas 15 minutos, temperatura continua gostosa lá fora, 15 graus. Céu parcialmente nublado, não tem previsão de chuva, hein? Domingão promete. Bora lá, continue participando. Tá liberado. Quer ligar pra cá e bater um papo comigo? 3232-2303. A Zefinha ligou pra me dar um boa noite. Que legal. Pra Lívia que tá curtindo, tá namorando, pediu Ferrugem. Arrependidaço.

0: só amanhã. 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
1: Lua Santana!
2: Esse vinho é gostoso, hein? Deve ser da Maraísa, que a bicha tem um bom gosto pra vinho.
0: Ah, essa não dá. Essa eu vou ter que fazer uma dose dupla.
2: Senta lá que a Mayara vai dar uma aula pra nós agora, vai.

0: É, a trilha sonora pra você na tua noite, finalzinho de noite de sábado, 6 de junho. Madrugada de domingo já tá ali, ó, pertinho, pertinho. A hora quando são 11h25, temperatura em 15 graus. Mário Maraíza, Nayara e Fred Fabrício, já não sei mais nada. Teve pra você Kaique Felipe com Lua Santana, Mente Sã. E abrimos aí com Ferrugem, Arrepentido. Cultura. Integrando a Zona Sul e conectada contigo aí 24 horas, bora comigo até a meia-noite. Olha, lembrando que nesse domingo tem noturno 105,9 a partir das 21 horas até a meia-noite. E a partir da meia-noite vira a página e entramos aí com Faixa Especial. O melhor da música internacional passa por aqui aos domingos. 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
1: Só aviso, só pessoal.

0: próxima.
1: Tá aí, Felipe Rodrigo Temporais. Essa foi pra Elaine lá em Pelotas, curtindo a programação na cozinha. Essa hora, quem que tá rolando, hein? Assalto à geladeira? Ou aquela faxina básica no fogão? 11h28, bora pro intervalo. Voltamos na sequência, praticamente aí pra última meia hora de noturno, juntos e misturados.
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3: Previsão do tempo.
4: O domingo será de tempo nublado e temperatura amena em toda a região. Os ventos serão fracos, com a umidade relativa do ar em média de 70%. Em Rio Grande, a mínima será de 13 e máxima de 20 graus. Em Pelotas e São Lourenço do Sul, as mínimas serão de 12, com as máximas chegando aos 20 graus durante a tarde. Com informações do Instituto Nacional de Meteorologia, IMET.
2: Previsão do tempo.
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1: É nós aqui com você. Cultura integrando a Zona Sul, conectada contigo 24 horas. Manda um abração especial aí pra toda a Zona Sul ligada com a gente. É um sinal que vai bem mais longe aí. Toda a fronteira. Ou lá pra Santa Vitória. Minha linda Hermena. Bora pro Lobson. Pra galera em Bagé. Pessoal que tá em todo o nosso Pampa, Piratini em geral, pessoal ligado com a gente. Nossa linda princesa do Sul. Não vamos deixar de fora nunca a nossa São José do Norte. Nossa agitadíssima noite de São José do Norte, hein? Olha, vale a pena conferir uma balada lá no Norte. Um abraço aí pra toda essa galera sempre ligado com a gente. E é claro, um abraço especial pra galera que está encerrando mais um dia de trabalho. E finalmente indo pra casa descansar. Um abraço pra galera aí do pessoal dos restaurantes, bares, lanchonetes, pizzarias, trailers, food trucks, churrasquinho dando aquela esticadinha com aquele cheirinho gostoso. A galera que ajudou a movimentar a cidade toda aí. Ah, já do outro lado da cidade. Salve aí pra quem tá começando a noite agora. Turma que está se arrumando para o rolê. Encontrando amigos, curtindo um show, uma balada ou simplesmente aproveitando o sábado na melhor forma possível. Seja voltando para casa ou saindo para aproveitar a noite, vai com calma, cuide de quem está com você. Siga na nossa companhia, quer ir nessa carona? Bora! Agora, quando são 11h30, momento love, hein? Edir Brito e Samuel, toda mulher.

a trilha sonora da tua noite, Gabi Martins, linha do Equador. Falou pra você na Castela, é que eu não te esqueci. E abrimos aí com o Edi Brito, participação do Samuel, toda mulher. Só discordo de uma coisa dessa letra, hein? Toda mulher deve ser amada, toda mulher deve viver de amor. Agora, faltando aí 20 minutos para meia-noite. 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Bora lá agora, faltando aí 19 minutos para meia-noite. Lembrando que tem noturno 105,9 nesse domingo a partir das 21 horas. É 7 dias da semana. Marquinhos, uma boa noite de soninho para tu, viu? Para você também, Elaine. Olá, Marquinhos, estou na escuta desde o início. Esqueceu de dar boa noite? Ah, tá bem, deixa eu ver na minha bolinha de cristal. Ah, Tereza Alves tá aí. Um beijo pra você, Tereza Alves. Muito boa noite pra você. Tiaguinho e Sandra de Sá, curtiram o som.

0: Wesley Safadão e Silvana aqui no Eclipse Total. Olá pra você também, Mariana Fagundes, diz pra mim. A Karaokishi Mavar Marvila. Então pra você, quem de nós? E abrimos aí com Tiaguinho e Sandra de Sá. Curtir um som. É você curtindo o som aqui pela 105,9.
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0: Pois é, agora faltando aí 6 minutos para meia-noite, hein? Quase meia-noite. Chegou ao fim mais um Noturno 105,9. Missão cumprida aí nessa noite de sábado e quase domingo. Aí estamos aí no dia 6 de junho. Daqui a pouquinho já estamos no dia 7. 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Muito obrigado a você que esteve comigo nessas últimas 4 horas, hein? Para você que trabalhou, para você que pensou na vida ou simplesmente escolheu a nossa sintonia para ser a tua trilha sonora desse sábado. Você é o que faz a 105,9 acontecer, hein? Valeu! Eu sou o Marquinhos Oliveira, desejando você uma ótima noite, uma ótima madrugada de sábado para domingo. Lembrando você que está saindo para balada, faça a tua festa. Veja os teus limites, se beber, não dirija, se dirigir, não beba. Bora lá, vamos pro sorteio, quem é o motorista da vez? Porque eu quero me encontrar com você logo mais, a partir das 21 horas. Valeu, valeu, muito obrigado pelo carinho, muito obrigado por essa emoção de estar junto com você, porque é bom demais.
2: Vamos nessa. 1, 2, 3, 4.
0: Eu deixo você com Panda aí, Cruz Gilmar, Humberto e Ronaldo. Assim. Na sequência tem mais programação musical pra você, aqui pela 105,9, 24 horas com você. A gente não te abandona, a gente tá juntinho em tudo que é canto com você. Valeu, valeu, boa noite pra você. Logo mais estamos juntos de novo, hein?

0: certa.
1: Meia-noite e um minuto.
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1: 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Previsão do tempo.
2: O domingo será de tempo nublado e temperatura amena em toda a região. Os ventos serão fracos, com a umidade relativa do ar em média de 70%. Em Rio Grande, a mínima será de 13 e máxima de 20 graus. Em Pelotas e São Lourenço do Sul, as mínimas serão de 12, com as máximas chegando aos 20 graus durante a tarde. Com informações do Instituto Nacional de Meteorologia, IMET.
1: Previsão do tempo.
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0: Obrigado, meu irmão.
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0: Hora certa.
1: Uma hora e 32 minutos.
2: Previsão do tempo.
3: Previsão do tempo.
4: O domingo será de tempo nublado e temperatura amena em toda a região. Os ventos serão fracos, com a umidade relativa do ar em média de 70%. Em Rio Grande, a mínima será de 13 e máxima de 20 graus. Em Pelotas e São Lourenço do Sul, as mínimas serão de 12, com as máximas chegando aos 20 graus durante a tarde. Com informações do Instituto Nacional de Meteorologia, IMET.
2: Previsão do tempo.

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2: Hora certa.
3: 2:02.
4: Previsão do tempo.
5: Previsão do tempo.
6: A segunda-feira será de tempo nublado, com possibilidade de chuva em toda a região. Os ventos serão fracos, com a umidade relativa do ar em média de 85%. A temperatura será amena. A mínima será de 14 e máxima chega aos 19 graus durante a tarde em toda a região sul do estado. Com informações do Instituto Nacional de Meteorologia, IMET.
4: Previsão do tempo.
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0: Obrigado!
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1: Hora certa.
2: 2:32.
3: Previsão do tempo.
4: Previsão do tempo.
5: O domingo será de tempo nublado e temperatura amena em toda a região. Os ventos serão fracos, com a umidade relativa do ar em média de 70%. Em Rio Grande, a mínima será de 13 e máxima de 20 graus. Em Pelotas e São Lourenço do Sul, as mínimas serão de 12, com as máximas chegando aos 20 graus durante a tarde. Com informações do Instituto Nacional de Meteorologia, IMET.
3: Previsão do tempo.

0: 3 horas e 1 minuto.
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Sensacional, gente, muito obrigado. Prazer imenso receber vocês aqui. Obrigado sempre e pra sempre a vocês. Valeu!

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0: Hora certa.
1: 3:30.
2: Previsão do tempo.
3: Previsão do tempo.
4: O domingo será de tempo nublado e temperatura amena em toda a região. Os ventos serão fracos, com a umidade relativa do ar em média de 70%. Em Rio Grande, a mínima será de 13 e máxima de 20 graus. Em Pelotas e São Lourenço do Sul, as mínimas serão de 12, com as máximas chegando aos 20 graus durante a tarde. Com informações do Instituto Nacional de Meteorologia, IMET.
2: Previsão do tempo.

0: galera que se...
1: Vá!
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0: Misturadinho, moleque.
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0: pra você.
1: E aí, Bahia, como é que é?
2: E aí?
3: Eu disse toda.
1: E aí?
3: Vambora, Toninho!
1: Olha aí, galera!

0: 4 horas e 2 minutos.
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0: 4:30.
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2: Previsão do tempo.
3: O domingo será de tempo nublado e temperatura amena em toda a região. Os ventos serão fracos, com a umidade relativa do ar em média de 70%. Em Rio Grande, a mínima será de 13 e máxima de 20 graus. Em Pelotas e São Lourenço do Sul, as mínimas serão de 12, com as máximas chegando aos 20 graus durante a tarde. Com informações do Instituto Nacional de Meteorologia, IMET.
1: Previsão do tempo.

0: Quem é melhor que nós dois, hein, Simone Mendes?
1: Hugo Henrique, coisa linda.
0: Palmas pra Simone aí, São Paulo. Muitas palmas.
1: Tchau, São Paulo, obrigado.
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0: fazer barulho aí pro Pego Guanabara e vem!
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0: 5:01.
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0: nosso Thiago.
1: Hora certa.
2: 5:34.
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4: Previsão do tempo.
5: O domingo será de tempo nublado e temperatura amena em toda a região. Os ventos serão fracos, com a umidade relativa do ar em média de 70%. Em Rio Grande, a mínima será de 13 e máxima de 20 graus. Em Pelotas e São Lourenço do Sul, as mínimas serão de 12, com as máximas chegando aos 20 graus durante a tarde. Com informações do Instituto Nacional de Meteorologia, IMET.
3: Previsão do tempo.

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1: Hora certa.
2: 6:01.
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0: 6:31.
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2: Previsão do tempo.
3: O domingo será de tempo nublado e temperatura amena em toda a região. Os ventos serão fracos, com a umidade relativa do ar em média de 70%. Em Rio Grande, a mínima será de 13 e máxima de 20 graus. Em Pelotas e São Lourenço do Sul, as mínimas serão de 12, com as máximas chegando aos 20 graus durante a tarde. Com informações do Instituto Nacional de Meteorologia, IMET.
1: Previsão do tempo.
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0: 6:56.
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2: Pois quem faz a vontade de Deus é meu irmão, minha irmã e minha mãe. Marcos 3:35. Família Eterna. Quando Jesus disse, pois quem faz a vontade de Deus é meu irmão, minha irmã e minha mãe, estava nos dando a oportunidade de sermos a sua família. Com amor, Jesus nos abraça e nos dá um Pai, pois foi para isso que veio. Deus, o nosso Pai, é o cuidador das famílias. É uma bênção enorme ter ou pertencer a uma família. No entanto, também é verdade que algumas pessoas não convivem, não têm ou não conhecem a sua família biológica. Por mais terrível que seja essa situação, as pessoas podem encontrar consolo em Jesus, que nos deu o verdadeiro Pai e nos permite chamá-lo assim, Pai nosso que estás no céu. Quando começamos a crer em Jesus, passamos a fazer parte da família de Deus que chamamos de Igreja. Na Igreja, aprendemos a cuidar uns dos outros, seguindo os ensinamentos da Bíblia. Assim, na família de Deus nunca estamos sozinhos, mas sempre contamos com o suporte, carinho e amor dos nossos irmãos, que também creem em Cristo como Salvador. Com Jesus, aprendemos a importância da família e do relacionamento com Deus. Jesus nos ajuda a fazermos a vontade do Pai, para que nossa vida seja um reflexo do amor de Deus. Numa vida que mostra a vontade de Deus, fica claro o que Ele deseja para o mundo. O Pai quer que todos se arrependam dos seus pecados e recebam perdão por meio da fé no Filho. Ou seja, o Pai quer regenerar e salvar a todos e faz isso por meio de seu Filho Jesus Cristo. Assim que somos alcançados pelo amor de Deus, nós recebemos tudo isso, não porque mereçamos ou porque sejamos bons filhos, mas porque Deus nos amou e nos concedeu sua graça, fazendo-nos parte de sua família eterna. Oremos. Querido Deus e Pai, obrigado por permitires que sejamos teus filhos, mesmo sem merecermos, e nos incluíres na família eterna. Firma-nos nessa fé, em nome de Jesus. Amém.
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6: Hora certa.
7: 7:01.
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0: 7:32.
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4: Previsão do tempo.
5: O domingo será de tempo nublado e temperatura amena em toda a região. Os ventos serão fracos, com a umidade relativa do ar em média de 70%. Em Rio Grande, a mínima será de 13 e máxima de 20 graus. Em Pelotas e São Lourenço do Sul, as mínimas serão de 12, com as máximas chegando aos 20 graus durante a tarde. Com informações do Instituto Nacional de Meteorologia, IMET.
3: Previsão do tempo.
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0: 8 horas e 5 minutos.
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2: Hora certa.
0: 8 horas e 5 minutos.
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0: 8:39. 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
1: Previsão do tempo.
2: O domingo será de tempo nublado e temperatura amena em toda a região. Os ventos serão fracos, com a umidade relativa do ar em média de 70%. Em Rio Grande, a mínima será de 13 e máxima de 20 graus. Em Pelotas e São Lourenço do Sul, as mínimas serão de 12, com as máximas chegando aos 20 graus durante a tarde. Com informações do Instituto Nacional de Meteorologia, IMET.
0: Previsão do tempo.
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0: Hora certa.
1: Bom dia, 9 horas.
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1: Salve, salve. Alô, alô, alô. Bom dia. Bom dia pra você. Bom dia, Zona Sul. Bom dia pra você que está ligado, já acordadinho cedo neste domingo. 7 de junho de 2026. Como é que você tá? Tudo certo? Tranquilo? Como é que está esse final de semana aí pra você? Que conseguiu uma folguinha ontem, melhor ainda, né? Emendando 2 dias, no sabadão e também o domingão. E pra quem está no trabalho também, um ótimo dia. Com certeza vai ser um domingo muito legal. Eu sou Paulo Ricardo e a partir desse momento, mais uma vez, junto com você aqui na programação da Cultura Zona Sul, desejando muita energia, muita coisa boa, um feliz domingo, tanto para você que está de folga, como para você também que sair no seu trabalho. A partir de agora, então, está entrando no ar mais uma vez aqui junto com a gente o nosso Domingo, você sabe, né? Aquele programa para fazer aquela trilha sonora especial com as melhores músicas até as 2 horas da tarde. Mandando ver aqui na programação com muita interatividade também aí com a nossa audiência. Certinho? Vamos juntos? Nesse momento, temperatura na marca dos 17 graus. Começa o Domingo, então. Não esqueça de participar junto com a gente. Tem o WhatsApp 991-647867. Já disponível a partir de agora. Tem o Instagram, tem o Facebook para você poder participar aqui também da nossa programação. Vai ser bom demais. Bora nessa então? Pra gente começar hoje, vou tocar aqui o Tiaguinho com o Billy SP. É só pra começar. Agora são 9 horas e 9 minutos.

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1: Olha aí o Netinho de Paula.
2: Olha o Netinho de Paula, gente, na atividade, hein? É o cara. Netinho de Paula com o grupo do Bola, Brilho de Cristal, Ferrugem com Som de Faculdade, Havaianas e ainda o Tiaguinho. Primeiro, o Tiaguinho com Billy SP. Em busca da minha sorte, 9 horas e 20.

bem lá em cima, Manu Batidão com Torre Eiffel, só pra gente começar. Cleiton e Romário ao vivo com Morena e passou por aqui também a Viviane Batidão. Olha bem pra mim. Vai participando aí, 991-647-867, tem aqui o nosso WhatsApp, as nossas redes sociais. Vou te fazer um convite também para você se manter atualizados das notícias e informações aqui da cidade do Rio Grande e também da Zona Sul do Estado. E é lógico, de todas as promoções, também da sua rádio, da Cultura Zona Sul. Anota aí! ComplexoCulturaZonaSul.com.br, o endereço eletrônico do nosso portal de notícias, ComplexoCulturaZonaSul.

0: que a gente pode. Vamos lá, mandando aquela foto aqui pro nosso WhatsApp também, aí do chimarrão, tá acordando agora, já tomou seu cafezão, vamos começar o dia. Tem gente que já começou cedinho lá o dia, né? Tem gente que nem terminou, aliás, emendou a noite pro dia, pessoal que tava no trabalho aí também. Então, ligado aqui na nossa programação, já tem algumas mensagens aí do pessoal que está nativa já neste domingão de manhã. E eu quero por aqui também a sua participação. Bora fazer essa parceria?
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2: Previsão do tempo.
3: O domingo será de tempo nublado e temperatura amena em toda a região. Os ventos serão fracos, com a umidade relativa do ar em média de 70%. Em Rio Grande, a mínima será de 13 e máxima de 20 graus. Em Pelotas e São Lourenço do Sul, as mínimas serão de 12, com as máximas chegando aos 20 graus durante a tarde. Com informações do Instituto Nacional de Meteorologia, IMET.
1: Previsão do tempo.
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Alô, alô, Zona Sul, 9 horas e 37 minutos, temperatura na marca dos 16 graus, estamos de volta aqui com o Domingão na nossa programação, com a melhor trilha sonora do seu final de semana, do seu domingo. 16 graus é a temperatura, tem a umidade relativa do ar ali em 93%, vento a 8 km por hora. Céu fechado, não tem aquele sol como a gente gostaria neste domingo. Mas o importante é ser criativo e aproveitar aí seu final de semana, aproveitar este domingão, porque tem um monte de coisas legais que a gente pode ou descansar ou se não agitar aí no domingo. Importante, né? Aquela reunião com os amigos, com a família, aquela descansada básica, né? Como eu falei. E para quem quer também atividades externas, quer dar aquele passeio com a família, tem uma série de opções aqui na cidade. Inclusive, vou aproveitar para te dar um toque aqui, ó. Começou ontem e ainda acontece hoje a Feira do Artesanato e Empreendedorismo no Espaço Partage. É hoje, aproveite! São 2 dias aí para você fazer suas compras tranquilamente na feira mais acolhedora da cidade. É no Shopping Partage, feira Mãos que Criam, no Shopping Partage. Com certeza uma grande programação para esse final de semana. Mãos que Criam, ontem e hoje, feira de artesanato e também empreendedorismo. Vale a pena você conferir e, aliás, também te dar aquela ajuda, aquela motivada, né, no comércio local a esses artesãos que fazem esse trabalho tão diferenciado e tão interessante. Então tá aí a dica aqui do Domingo. Aproveite final de semana, dá uma passadinha no Partage e confira a feira do artesanato e empreendedorismo. 9h39. Machê, a hora é agora. Aumenta o volume, serve o mate, porque chegou as Galdérias por aqui.

0: abraço! E o destaque da música tradicionalista nativista aqui no nosso domingo, com o bochicho onda do momento. Antes teve o candeeiro, a volta do gaiteiro e balanço do tchê com o rei do vaneirão. 12 minutinhos agora, faltando para as 10 horas da manhã. Aquele salve especial, a hora é agora. O Marco Adão tá junto com a gente aqui na nossa programação no domingão. E também mandar aquele salve especial, deixa eu ver se ela botou aqui, a Juscelen, lá do bairro Bernardete. Legal, Juscelen, bom dia, mandou a foto aqui do chimarrão, olha aí. É a hora, né, Juscelen? A hora é agora. Também um salve especial, deixa eu ver aqui, o Fabiano Pachete, pela foto aqui, pela selfie que ele mandou, tá na ativa, né? Tá na ativa, tá trabalhando hoje, Fabiano? Trabalhando, eu acho que o cara aí. Obrigado, Fabiano. Obrigado pela participação por aqui. Ana Maria, o Jorge Bravo, lá de São José do Norte, também sintonizados no Domingo. Um bom dia. A gente recebeu da Elvira aqui também. Um bom domingo. Também um alô especial do Márcio Melo. Bom dia, bom domingo a todos. Sintonizado aqui na nossa programação. Professora Ivonete, também naquele alô do bom dia. Tá aí, você que tá junto com a gente por aqui. Tá ouvindo a rádio, esteja onde você estiver, ouvindo a Cultura Zona Sul, manda aquele alô pelo nosso WhatsApp 991-647-867. É um prazer receber você por aqui.
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0: É isso aí, 11 minutinhos faltando pras 10. Agora a temperatura nos 16 graus. É o Michel Teló.

0: Como existe o gaúcho de apartamento, esse aí é o Catarina de apartamento. Breno e Matheus com o DJ Ari, DC pra BC. E aí? O cara prefere areia do que o capim. Tá certo, né? A vida é feita de escolhas. Ana Castela, barulho da caminhoneta e ainda Michel Teló entre tapas e beijos aqui na nossa programação de domingo, fechando o primeiro tempo do nosso programa. Aí, legal, e o melhor de tudo, né? Participação direta aqui do pessoal que já tá na ativa. Quem tá trabalhando, tem gente que é motorista de aplicativo, já tá por aqui também interagindo, mandando mensagem. Já vou te dar aquele abraço acolhedor e especial aqui do Paulo Ricardo e da equipe da Cultura Zona Sul, pra você que tá participando da nossa programação. Quem tá quietinho aí do outro lado também, só ouvindo a programação, amplificando o som da cultura também, aquele salve especial para você e um ótimo domingo, viu? Aproveite seu dia. 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Certinho, agora, dado o recado, vamos lá. 105,9. Intervalo.
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0: O Domingou volta já.
2: Hora certa.
0: Agora são 10h03. Bom dia.
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0: E o Domingo, até as 14h. Seu programa de final de semana aqui pela Cultura, integrando a Zona Sul e conectada contigo. Aqui fala Paulo Ricardo, parceria aqui na nossa programação. Você vai participando, tem aqui as formas de interagir, mandar aquele alô, aquele bom dia, pode pedir música também. Domingo é assim, né? E a gente faz assim, a gente faz acontecer. E é claro, você é coadjuvante importante aí na participação da nossa programação. Então vamos juntos. Mandando ver por aqui até as 14h, agora são 10h07, bom dia, bom domingão. Vamos começar mais uma sequência aqui na nossa programação com o Melim. Daqui a pouco já tem mais um alô aqui da nossa audiência.

0: Leme.
1: Esse é o Domingo aqui na programação da Cultura, tocando uma luma com Nego do Borel Coração, Chimarrutz e Iemanjá e ainda Melim, Meu Abrigo. Agora são 10 horas e 19 minutos, 16 graus é a temperatura. Aproveitar para mandar aquele abraço especial aqui, chegou a hora da nossa audiência. Mais uma vez aquele alô para Glaci. Alô, alô, bom dia, Glaci. Obrigado aí pela tua mensagem de carinho, tá certo? Bom dia, estou na escuta. Uma música para minha amiga, a Maria Helena do Cassino. Tá mandado então, Glaci. Obrigado pela participação aqui, tá bem? Também tem uma participação do Edinho. Bom dia, 105,9. Bota pela última vez aí. Bom domingo, Paulo Ricardo. Valeu, Edinho. Bom domingo pra ti também aí. Tudo de bom. Mais uma participação aqui pelo nosso WhatsApp. Tem gente, eu tinha falado, né? Tem gente que tá trabalhando. E o Uber Elton tá na ativa e sintonizado aqui também na nossa programação. Mandando um abraço muito especial do Uber Elton pra Carla e o Diego. E também toda a família. Valeu aí, bom trabalho pra ti, Elton. Também mais uma mensagem chegando aqui. Aí já começam a pipocar, né? Cristina também tá junto comigo por aqui. Mandou um bom dia. Bom dia, Domingo. Estou aqui no Senante, só no chimarrão e nessa rádio chiclete. Passo o dia na cultura. Obrigado aí a Ronilda Ramírez. Bom dia, Ronilda. Um ótimo final de semana pra ti, minha querida. Grande beijão. João também mandou mensagem. O Cássio do bairro Fragata em Pelotas também interagindo junto com a gente, mandando aquela mensagem aqui pro nosso WhatsApp. Participe você também, 991-647867. É o agito da sua manhã de domingo e aqui pela 105.

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2: Legal, fechando mais uma sequência aqui na nossa programação. Esse é o Domingo com Marvila. Menos é mais. Pode ficar com a razão. Dilcinho, diferenção e ainda grupo Menos é Mais com Natan pela última vez. Até as 2 da tarde, Domingo por aqui, mandando ver com a melhor programação, com a participação do ouvinte. E é claro, aquela alegria do domingo de manhã, família reunida, amigos, novo dia, um dia para poder descansar. Bora lá! E a gente vai tocando a trilha sonora por aqui. Combinado? Agora são 10 horas e 29 minutos. 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Vou fazer aqui um intervalo e eu tô voltando rapidinho trazendo mais músicas. Aliás, depois do intervalo a gente já volta com mais uma sequência tradicionalista, tchê! 10h30.
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4: Previsão do tempo.
5: O domingo será de tempo nublado e temperatura amena em toda a região. Os ventos serão fracos, com a umidade relativa do ar em média de 70%. Em Rio Grande, a mínima será de 13 e máxima de 20 graus. Em Pelotas e São Lourenço do Sul, as mínimas serão de 12, com as máximas chegando aos 20 graus durante a tarde. Com informações do Instituto Nacional de Meteorologia, IMET.
3: Previsão do tempo.
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4: Mas que maravilha, então. 25 pras 11. Bora lá, de domingo, aqui na programação da sua Rádio da Cultura, integrando a Zona Sul e conectada contigo. Até as 14h, o melhor da música nativista, o melhor da música tradicionalista, o melhor do modão sertanejo, o melhor do pagode, o melhor do pop nacional e internacional também por aqui. É destaque na nossa programação. Pra fazer aquela trilha sonora, você sabe que a gente precisa, né? Domingo de manhã, de repente consegue dar aquela descansada e também aproveita para ficar sintonizado. E quem está trabalhando também, uma boa trilha sonora faz toda a diferença. Concorda ou não concorda? Para a gente acordar bem domingo de manhã também, com uma trilha sonora legal tocando ali no seu rádio. É isso, esse é o nosso trabalho. É assim que a gente faz essa parceria. É assim que a gente agrada você também, que está junto comigo aqui na programação da Cultura. Bora de música? Começar mais uma sequência por aqui, então. Já já eu trago mais informações, tem mais mensagens também da nossa audiência, tem mais participação, tem mais pedido de música, já tem selfie por aqui, pessoal já se preparando para fazer aquele almoço, aquele churrasco, né? Já vi uns espetos aqui, ó. Depois eu te falo, na sequência aqui. Pessoal já mandando a sua selfie também junto com a família reunida. Que legal, é isso aí, é assim que funciona e é assim que é bacana.

Mas que tal, hein? Tá aí os Tiranos com o Brasil de Bombacha. Aqui na nossa programação do Domingo, na nossa sequência nativa. Antes, tivemos aqui o Baile de Gente Direita com o grupo Surungaço. E é claro, o Baitaca, que passou por aqui também, marcando presença do fundo da grota. Uma verdadeira identidade. Essa música do Baitaca é uma figuraça, né? Hino da identidade campeira e também o retrato do cotidiano, as raízes simples e orgulho pela vida do campo. Baitaca do fundo da grota, um clássico do nosso cancioneiro, da música gaúcha, também aqui em destaque na nossa programação, na programação do Domingo. Que legal! E assim a gente vai alegrando o nosso dia, 9 minutos faltando para as 11 horas da manhã. Vou mandar aquele alô especial lá pro Diego, pra Carla, pro Elton, pra Kelly Botelho e os filhos que estão todos sintonizados e curtindo aqui a programação da cultura. Estão reunidos na casa de campo, na Palma. Olha que legal aí.

Alô, Luiz! E aí, meu amigo, como é que tá? Tudo certo? Tá no trabalho? Tá curtindo hoje? Um abraço pra ti e pra tua família, viu? Obrigado pela mensagem de carinho. Maria Bastos também tá aqui. Quem mandou mensagem foi o Edson, escutando a cultura e desejando a todos um feliz domingo. Oferecendo aí pra esposa Elizabeth e a filha Sabrina a música Sou Pagodeiro do Dilcinho. Certinho. Falei da Maria Bastos, né? Falou, mandou aqui, ó. Bom dia, amigos da cultura. Tava na feira. Bota aí uma música bem bonita pra nós. Ó, tá garantido os legumes e as frutas então, Maria Bastos. Obrigado aí, viu? Beijão pra ti, bom domingo. Edenir e a Sônia. Que legal. Essa dupla querida, estão sempre juntos conosco aqui pela programação da cultura, sempre sintonizados, sempre ouvindo também. E o Edenir e a Sônia mandaram uma foto da churrasqueira aqui. E olha, já tá brilhando lá aquele carvão, hein? Hoje é dia de engraxar o bigode, diz aqui o Edenir e a Sônia. Obrigado aí, meus queridos. Bom domingo pra vocês. O Totone, lá da Barra, também pediu a música e eu toquei aqui o Baitaca do Fundo da Grota. Mandou uma foto aqui daquele pãozão feito em casa. Tá tomando café tarde, hein, Totone? Mas tá valendo, tá valendo, tá valendo. Sabe como é que é, né? No domingo a gente é um pouquinho mais preguiçoso, toma o café um pouquinho mais tarde, o almoço chega mais tarde também. Obrigado aí, Luiz Antônio Totone, lá da Barra, lá. Também tá junto com a gente aqui nessa nossa caminhada do Domingo na programação da sua Rádio da Cultura Zona Sul.

0: Que legal, mais uma super sequência aqui na melhor trilha sonora no seu rádio, na melhor trilha sonora no seu Domingão pela Cultura Zona Sul, Gustavo Lima e a Energia com Luiz Fonsi, Vagabundo. Vini Drummond, Saudade Matada e ainda Mariana Maciel com a música da Marília Mendonça, Leão. E ficou muito legal também, eu gostei dessa versão aí com a Mariana Maciel de Leão. O que você acha? Ficou bom, né? Ficou legal. É isso aí. E assim a gente vai tocando ficha por aqui até as 14h com o melhor da programação da Cultura Zona Sul. E o melhor de tudo é você, meu querido, minha querida, estar junto aqui com o Paulo Ricardo até as 14h, junto com a gente, junto com a cultura. 991-647867 é o WhatsApp aqui para você poder participar também. Para quem está acordando, para quem está chegando agora, tá liberado aí o nosso 991-647867, certo? Manda aquela mensagem de texto, manda aquele alô. O pessoal já mandou foto, selfie do chimarrão, do café da manhã, do churrasco. Mandou selfie aqui também no lugar onde está. Tem uma foto linda do campo aqui que eu recebi. E agora eu já mando um alô também na próxima sequência de mensagens aqui na nossa programação. 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Agora são 11h05.
1: Hora certa.
0: Reforça, agora são 11h05.
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0: E o Domingo aqui com o Paulo Ricardo até as 2 horas da tarde, fazendo aquele agito na manhã de domingo pra você. Acesse complexoculturazonasul.com.br, nosso portal de notícias e informações aqui da sua rádio. Vamos em frente aí, conta pra mim, me fala como é que tá sendo o seu domingo. Tá trabalhando? Tá em casa? Tá de bobeira? O que que você tá fazendo agora? Tá preparando o almoço? Recebi mensagem aqui, pessoal, recém acordou. Olha aí, 11 horas da manhã. Tá bom, quem pode, pode, né? Como vamos julgar? É isso aí. O negócio é aproveitar a vida, aproveitar seu final de semana, seu domingo. Mas eu quero saber de onde você está ouvindo a cultura. Então manda aquela mensagenzinha de texto, é bem rapidinho aí. No intervalo entre uma conversa e outra, se estiver com a família, com os amigos em casa, ou até se estiver no trabalho, mas está sintonizado. Então queria saber de onde você está ouvindo a cultura Zona Sul. De qual cidade? De qual bairro? 991-6478-67. Vou ficar felizão em receber a tua mensagem por aqui.
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0: 11 horas mais 10 minutos.
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0: Ah, tá bom. 16 graus é a temperatura. Vai, Jucinho, vai. Canta aí.

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Nosso Domingo Graveto, antes de propósito, ao vivo errei, fui moleque, ainda Dilcinho, sou pagodeiro, sou a melhor trilha sonora nesse domingão, aqui pela programação da sua Rádio da Cultura Zona Sul. Agora são 11 horas e 17 minutos, a música por aqui não para e a interatividade também não, então eu não posso deixar de dar aquele alô especial pra ti que tá mandando mensagem, tá participando aqui junto com a gente. Então um salve especial agora, que é mais uma vez a hora da gente mandar um beijão lá pra Laura. Gostaria de escutar a música Coladinho, Me Chamo Laura, obrigado. Tá aí, Laura, vou rodar na sequência aí pra ti, tá? Obrigado pela mensagem de carinho. Também recebi aqui da Liliane. Liliane, tá com o rádio ligado aqui, sintonizado. Vou mandar um beijo pra Liliane e também pro Jair, que tá junto comigo aqui na nossa programação. Um ótimo domingão aí pra vocês. Simone Severo também tá sintonizada. Luiz Fernando Miranda e a Denise Melo e a Sueli. Um grande beijo pra vocês e um ótimo domingão também. Agora são 11h20, bora de música, tá chegando o Síndico com a parceria do Jota Quest aqui na nossa programação. Vai lá, acende o farol aí, vai. 16 graus é a temperatura.

0: a gente toca as novinhas, mas também toca as antiguinhas. Vai conforme a vibe, vai conforme o sentimento, conforme o pedido também da nossa audiência. Por quê? Porque nessa sequência eu matei a saudade aqui e destaquei uma das músicas que rolam também aí na nossa tradicional viagem durante a semana, no Radiorama aqui da Cultura, do meio-dia às duas da tarde, com as clássicas da programação. Bruno Mars e Camila Cabello, Turn Me On. Antes eu toquei a clássica do Raulzito, Al Capone. Também Jota Quest com Tim Maia, Acenda o Farol. Super sequências para você que tá ligado aqui junto com a gente na programação da Cultura neste domingão, dia 7 de junho de 2026. Novo mês aí já bombando, início do novo mês. Esse mês aí é decisivo, hein? Vamos marcar bobeira. Vamos acreditar, seguir em frente, buscar aí os nossos sonhos. É novo mês que chega, tá chegando já também. Aliás, já chegou, né? Segundo semestre do ano de 2026, tempo tá voando. Então não pensa muito, meu caro. Bora lá, vamos em frente, com tudo. E a partir dessa segunda-feira, eu tenho certeza que tu vai fazer diferente aí a tua semana, teu novo mês e a tua nova caminhada. Agora são 11 horas e 32 minutos, fecha mais uma sequência por aqui, tem intervalo e logo após o intervalo, mais nativismo e tradicionalismo por aqui. 105,9 Cultura
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2: Previsão do tempo.
3: A segunda-feira será de tempo nublado, com possibilidade de chuva em toda a região. Os ventos serão fracos, com a umidade relativa do ar em média de 85%. A temperatura será amena, a mínima será de 14 e máxima chega aos 19 graus durante a tarde em toda a região sul do estado. Com informações do Instituto Nacional de Meteorologia, IMET.
1: Previsão do tempo.
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10: Já de volta. Depois aí do recado do nosso intervalo, com as melhores dicas em produtos e serviços para você, o Domingo tá de volta por aqui, trazendo mais músicas. 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
10: Trazendo mais uma sequência tradicionalista por aqui, 22 minutos.

Voltando pro meio-dia, buenos che! Aí a nossa sequência para dar aquela brilhantada no churrasco. E fazendo a trilha sonora também do nosso domingo, serranos atorando um shot. Também teve nessa sequência os mateadores Tranco de Vaneira e o Grupo Rodeio com o Baile Debaixo da Lua. Só as melhores para você aqui na programação da sua rádio.

0: Tan e Léo Foguete. Última noite. Mais uma super sequência, só com as melhores pra você aqui na nossa programação de domingo. Tan e Léo Foguete, Última Noite. Também teve Morena nessa sequência e o Zé Vaqueiro com Coladinho. Que legal, são 12:00, fecha por aqui essa sequência. Só com as melhores músicas da programação da Cultura Zona Sul e, é claro, com a sua participação por aqui. Tava vendo aqui, rapaz, tá dando uma atualizada. Entraram mais algumas mensagens, pum, pum, pum. Começa a falar, o pessoal já começa a mandar mensagem. Isso é muito legal. Continue participando, tá? Vou fazer aqui um intervalo. Não demoro, prometo. Mas já te convido a ficar sintonizado e ligadão aí também no nosso intervalo, porque tem informação, tem promoção, tem preço bom, tem as melhores ofertas em produtos e serviços das nossas parcerias aqui da Cultura Zona Sul. E você não pode perder. Então fica sintonizado no intervalo. Enquanto isso, eu tomo uma aguinha, já preparo a próxima sequência logo após o intervalo. E é claro, aí a gente volta de novo para a nossa conexão de domingo com o nosso Domingo por aqui.
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0: Cultura, agora são 12:03.
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Muito bem, agora são 12:07. Vamos ver aqui a temperatura, se mudou alguma coisa. Tudo continua igual. 16 graus de temperatura. Aqui fala Paulo Ricardo até as 2 horas da tarde. Parceria e companhia na programação da Cultura Zona Sul. Mandando ver na melhor trilha sonora deste domingão para você. Trocando aquela ideia pelas nossas redes sociais também. Batendo aquele papo. Você continua mandando aquele alô e também dizendo aí de onde você está ouvindo a Cultura Zona Sul. Já tenho mais informações e mais... Aliás, informações não, né? Tenho mais mensagens. Estou falando de Zap Zap. Tenho mais mensagens aqui das nossas parcerias, da nossa audiência. Já já te mando aquele abraço especial, certo? Olha, a Copa do Mundo começa nessa próxima quinta-feira, dia 11 de junho. A partida de abertura será disputada pela seleção do México contra a África do Sul às 4 horas da tarde, horário de Brasília, no estádio Azteca, na cidade do México. Esta será a maior edição da história da Copa do Mundo, contando com 48 seleções e um total de 104 jogos. Vai ser coisa pra caramba e com certeza muita emoção. O torneio é sediado conjuntamente por 3 países, Estados Unidos, México e Canadá. Então, na quinta-feira desta semana, agenda cheia, bastante coisas aí nesta semana para acontecer, inclusive aqui na programação da Cultura, porque a partir dessa semana teremos novidades da nossa programação que estão chegando, né? Desde o primeiro dia de junho a gente já está implantando algumas coisas novas. Na quinta-feira nós teremos o primeiro dia de Fejunca também, onde estaremos com o nosso estúdio ao vivo lá da Praça Didio do Ar, na Praia do Cassino. Então, na quinta-feira, dia decisivo, começa a Copa do Mundo, começa a Fejunca, começam nossas atividades lá da Fejunca e a gente conta com você. E no sábado terá apresentação, né, no palco ali, muitas atividades no palco, sorteio de brindes também, a nossa equipe agitando o palco da Fejunca, porque no sábado, dia 13, é o nosso dia, é o palco da cultura na Fejunca. E no sábado, dia 13, é o dia do jogo da seleção brasileira e nós estaremos te esperando para poder assistir o jogo junto com a gente num super telão que vai estar armado por lá na Fejunca. Combinado? Então, vamos em frente, vai te preparando, te organizando, organizando a família aí para poder curtir esses dias especiais, porque serão 4 dias muito legais aí de Fejunca, que chega a sua 35ª edição. Então, de 11 a 14 de junho, Fejunca no Cassino é a programação. 12:10, hora de música. Bruno Diegues com Menos é Mais.

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0: aí, ó. É o seguinte, hein? Só pra contrariar por conta de vocês e a gente responde. É só cantar só pra contrariar. É, vamos fazer a festa, vamos lá. E olha só. Ah, segura aí, ó.
1: Tem que ser todo mundo.
0: Tem que ser todo mundo. E é o seguinte, hein? Quem não cantar com fundo de quintal vai ficar 10 anos sem curtir roda de samba, sem tomar um gole de cerveja e 10 anos sem aquelas coisas que todo mundo gosta, hein?

0: mandando pra conta. Mais uma super sequência aqui na nossa programação do domingo. O melhor do swing, do pagode, do samba por aqui. Com o fundo de quintal, samba de raiz. Antes TV Ferrugem e som de faculdade Havaianas, Papas da Língua, Lua Cheia. E o Bruno Diegues com Menos é Mais, a cara do problema. Churrasquinho e um pagode, tudo a ver, né, meu amigo? E aí, tá de boa? 29 minutos faltando pra uma. Legal, é nessa vibe, nesse pique que a gente vai mandando ver por aqui até as 2 horas da tarde. Vamos fazendo aqui a melhor trilha sonora do seu domingo, pra você que curte aqui a nossa programação. 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
2: Previsão do tempo.
3: A segunda-feira será de tempo nublado com possibilidade de chuva em toda a região. Os ventos serão fracos, com a umidade relativa do ar em média de 85%. A temperatura será amena. A mínima será de 14 e máxima chega aos 19 graus durante a tarde em toda a região sul do estado. Com informações do Instituto Nacional de Meteorologia, IMET.
1: Previsão do tempo.
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0: Até as duas da tarde, o Domingo, com a melhor trilha sonora de final de semana para você aqui pela Cultura, integrando a Zona Sul e conectada contigo. 22 para uma. Grupo Bailaço. É a nossa sequência tradicionalista por aqui.

músicas especialmente selecionadas para você. E chegou a hora da gente mandar aquele salve para nossa audiência. O pessoal continua mandando aqui as fotos. Tem gente com preguiça no sofá ali também, né? Cachorrinho descansando. E a gente manda aquele alô especial agora para, deixa eu ver aqui, do bairro Cidade Nova, Cléo. Cléo do bairro Cidade Nova. Bom dia, Paulo Ricardo. Bom domingo para todos da escuta aqui da rádio. Eu e a minha filha. Legal, Cléo. Obrigado aí, minha querida. Um ótimo domingo para vocês. Ok? Também tem mensagem aqui da Laura. Bom dia. Gostaria de escutar a música Coladinho. Toquei pra tu já. Beijão aí pra ti, Laura. Um ótimo final de semana, viu? Bom domingo. Aproveite, aproveite. Vai descansando, vai curtindo. E se estiver trabalhando, força na peruca. Tem mais mensagens por aqui? Aí, a Sabrina Andrade. Gostaria de ouvir aí, Me Chama no Fole, do Tia Barbaridade, oferecendo pra minha família que tá curtindo um churrasco nesse domingão. Sabrina, do bairro Coab 4. Pô, Sabrina, legal aí, minha querida. E melhor ainda, sabe que vocês estão ouvindo a rádio, estão ouvindo aqui o Domingo. Obrigado, tudo de bom. Toco pra ti na próxima sequência aí, o Tia Barbaridade, tá certo? Quero aproveitar pra te mandar um grande abração. Aproveita, curte essa família aí, curte esse domingão. Sabrina, do bairro Coab 4. Família reunida, é isso aí, Sabrina. Bora lá. O Demis mandou foto. Pô, Demis, não, aí é sacanagem, Demis. Pô. O Demis mandou uma foto aqui daquela. Chega, tá assim, ó. Mofada. Sabe aquela cervejinha que fica branquinha assim? O pessoal diz que fica mofada, né? Grande Demis, grande abraço, Demis. Abraço pra ti aí e pra tua esposa também, a Cacá. Demis Bueno, sintonizado também aqui na nossa programação. Show de bola, é isso aí. E assim a gente vai indo, vai tocando aqui as mensagens da nossa audiência, as melhores músicas também. Essa é a cultura. Integrando a Zona Sul e conectada contigo. 5 minutinhos, faltando pra uma. E aí, Zé Vaqueiro? Bora lá? Bora trabalhar? Canta aí então pra gente.

João Gomes, Ele Não Merece Você. Um dos maiores fenômenos da música brasileira, atualmente consagrado como o rei do baião do piseiro. Rei do piseiro. João Gomes tá fazendo sucesso, cara novo. Mandando ver também aqui na programação da Cultura Zona Sul. Antes teve Vitinho, Imperador, Eu Me Apaixonei, o Zé Vaqueiro com Letícia. Legal, só música boa, só a melhor trilha sonora nesta manhã de domingão. Aliás, amanhã já acabou, né? Já é uma hora, mais 7 minutos. Já acabou, meu querido. Não te engana, Paulo Ricardo. Já estamos na tarde do domingo. Bora lá, então. Vamos em frente por aqui até as 2, só com as melhores músicas para você que tá ligado aqui junto com a gente. 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E também, inclusive, pelo nosso Instagram, a partir dessa semana, estaremos postando ali dia a dia os conteúdos que são produzidos, as atrações, os expositores lá da Fejunca, que vai iniciar na quinta-feira. E durante 4 dias, quinta, sexta, sábado e domingo, vai ser mais uma vez uma super festa junina na 35ª edição de nossa querida Fejunca na Praia do Cassino. Certo? Vamos em frente fazendo aqui um breve intervalo, aquela paradinha estratégica e já voltando para os últimos 60 minutos do

0: Acerta.
1: Olha só, acerta aí o teu pelo meu, agora são 1:09.
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0: Boa tarde de domingo para você, 16 graus é a temperatura, aqui fala Paulo Ricardo, parceria e companhia. Vamos juntos, tocando por aqui a melhor trilha sonora para você. E aí, tudo certo? Como é que tá aí o seu almoço? Tem gente que almoça mais tarde no domingo, né? Tô certo ou não tô? Tô. Normalmente acontece, mas de boa, quem pode, pode, não é verdade? Acorda um pouquinho mais tarde, toma um café um pouquinho mais tarde, almoça um pouquinho mais tarde, mas tem gente que cumpre ali também o horário, né? Meio-dia, é hora de almoçar. Também já aconteceu na minha família assim. Os avós, principalmente, né, gostam ali de cumprir aquele horário. Ah, o almoço é meio-dia, Às vezes até sai 11 horas da manhã, 11 e meia. Enfim, importante a gente ser feliz. Aproveitar porque esses momentos de confraternização, horário do almoço, principalmente no final de semana, quando a gente consegue reunir amigos ou a família, são momentos inesquecíveis e imperdíveis também. Concorda? Então vambora! Trazendo mais músicas para sonorizar essa amizade, sonorizar esse encontro especial, sonorizar este domingão. 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

0: pra vocês. Só vamos, Sandra. Obrigada.
1: Marvila com Amanda Lynn, desencarna. Chocolate, turma do pagode. Alô, Virgínia. E agora, Ana Castela. Você sabe.

toca sucesso, toca aqui na programação da Cultura. Sabrina Carpenter com Expresso. Banda, Eu Te Seguro e ainda Ana Castela, Olha Onde Eu Tô. Mais uma sequência que vai pra conta aqui na nossa programação.

0: 28 para as duas.
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2: Previsão do tempo.
3: A segunda-feira será de tempo nublado, com possibilidade de chuva em toda a região. Os ventos serão fracos, com a umidade relativa do ar em média de 85%. A temperatura será amena. A mínima será de 14 e máxima chega aos 19 graus durante a tarde em toda a região sul do estado. Com informações do Instituto Nacional de Meteorologia, IMET.
1: Previsão do tempo.
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0: 24 para as duas. 16 graus de temperatura. Esse é o Domingo aqui na programação da Cultura, te dando toque aí. 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
0: Bora de música. Tempo bueno, tchê.

Cadela Baia do Mano Lima, mais uma sequência tradicionalista aqui na nossa programação de domingo, 11 minutinhos, faltando para as 2 horas da tarde. Antes, os Serranos com Poncho Molhado, ainda teve Tempo Bueno que passou por aqui. Vamos em frente aqui com a programação, mandando aquele salve especial aí para você que junto com a gente está participando aqui. Mandando aquele alô no domingo, chegando ao final de mais um programa, hein? E a gente, é lógico, né? Tocando ficha aqui na melhor programação, na sua parceria. Vou salientar aqui a audiência aí do Edenir e da Sônia. Também a Cleusa Pinho tá junto comigo. Márcia Lombardo Gonçalves, obrigado aí pelas palavras de carinho e também pela sua audiência. Terezinha Silveira, tá junto. O Edinho também mandou áudio por aqui, já vou ouvir o áudio. Obrigado aí pelo boa tarde e também, principalmente, né, por estar junto comigo aqui

0: assim a gente vai encerrando a edição do Domingo deste 7 de junho de 2026 com a Ana Castela e o Rodeio no Texas. Antes Yasmin Santos com o Natan, agora tá do jeito que você gosta. E o Vitinho Imperador, Love Farsante. E cumprindo o protocolo, que ele não vai, hoje eu tô assim, ó. Hoje eu tô na medida, tô na marca, como diria o Michel Teló. Tô na marca.
1: Boa tarde.
0: Tudo bem? Tarde. Hoje o senhor não vai poder
1: agora
0: reclamar.
1: Agora tá do jeito que eu gosto. Como, tá. Como é que é a música aí?
0: Do jeito? Agora tá do jeito que eu gosto. Agora tá do jeito que eu gosto. Né? Uma bagunça, né? Não, quero te dizer o seguinte, olha aqui, ó, pontualmente 2 horas. Então tô te passando o bastão. No horário. Ah, então não, o senhor não reclama de mim, entendeu?
1: Não tem nada a reclamar hoje.
0: Ontem nós fomos trocar o horário aqui, o senhor reclamou, né? Que eu tava com uns
1: minutinhos atrasado. 12h15 já.
0: Chegou a me chamar de Ana Maria. Né? E o pessoal, quem não entende, quem não sabe o porquê, né? Desse meme, né? Depois o senhor explique.
1: Não, mas é bem simples, né? Tem o jornal que passa aqui na TV Gaúcha,
0: local,
1: aqui, né? Na TV local.
0: Na RBS.
1: Os apresentadores, né?
0: Fizeram, tem horário para entrar no ar.
1: Sim, que na grade de programação o horário do jornal é 15 para o meio-dia. 15 para o meio-dia. Aí começou o jornal, aí o apresentador agora 11 horas e 49 minutos. a Ana Maria atrasou um pouquinho hoje, né? Aí a apresentadora, afinal ela tá atrasando todos os dias, né?
0: Aí deu bafafá. Aí todo, deu problema, né?
1: Aí deu problema.
0: Deu problema, né? Deu problema, eu lembro desse dia aí. Isso. Então aí a partir daí todos os caras que se atrasam para entregar o bastão. Então, as programações de rádio ou qualquer tipo de programação de outro veículo de comunicação já é considerado Ana Maria. Então,
1: Ana Maria,
0: ontem foi Ana Maria, hoje ontem eu não foi. Serei.
1: Não, depende, né?
0: Depende, se eu continuar falando muito, vou assim, né?
1: Depende. Depois ela ofereceu um pãozinho de queijo para eles, não sei se chegou a...
0: Não, essa eu não vi.
1: Eu quero oferecer
0: capaz
1: um...
0: Capaz que ela ficou sabendo eu desse quero, comentário.
1: Eu quero oferecer um pãozinho de queijo para meus colegas gaúchos lá.
0: Brincadeira, Ana Maria também não perde, né?
1: Não perde.
0: Rafael Chaves.
1: É isso aí, tô na área.
0: Bom te reencontrar por aqui de novo, meu amigo, te desejo um ótimo top tarde de domingo aqui na nossa programação.
1: Exatamente.
0: Já ressaltando que é 5 horas, às 17 horas, né? Já chamando e preparando a nossa audiência. Teremos mais uma edição do programa que tu adora, né?
1: Coração Sertanejo.
0: Então, só com o melhor do modão, o melhor da música sertaneja.
1: E tudo também, todas as informações, aí lançamentos, tudo que acontece aí no gênero, a gente traz um programa bem legal que eu tô gostando bastante de fazer.
0: Legal.
1: Exatamente.
0: Então tá aí. Tem aos sábados, das 10 ao meio-dia, com o Carlos Magno.
1: Isso aí.
0: E aos domingos, quando ele estiver aqui. De vez em quando ele inventa de tirar folga no domingo, né, o Rafael? Quando o Rafael estiver por aqui, mas quem não tiver, o programa segue no horário ali, entendeu?
1: Com certeza. Coração Sertanejo, 5 da tarde, exatamente.
0: Isso aí, 5 da tarde, das 5 às 7, e depois já vou vender meu peixe, das 19, entrou até a vinheta aqui, das 19, Ana Maria, das 19 às 21 horas, teremos aí mais uma edição do Radiorama, e a edição de final de tarde, a edição light do Radiorama.
1: Isso,
0: light, mais tranquilo, mais com as baladas, isso. Então é das 7 da noite, depois do Coração Sertanejo, até as 9 horas da noite. Tá,
1: coisa
0: deu.
1: Boa.
0: Chega. Faltou até saliva aqui de tanto falar.
1: E depois tem o Marquinho ainda.
0: Cara,
1: né?
0: Fala pra caramba.
1: Da noite,
0: né? Depois tem o Marquinho, que faltou saliva,
1: isso,
0: né?
1: Claro,
0: então,
1: claro.
0: Pra não esticar
1: eu te
0: muito,
1: ajudo.
0: Ó, já são 2h03.
1: Então.
0: Depois tem o Marquinho, né? A partir das 21 horas, 9 da noite, noturno 105,9, que vai até um pedacinho da madrugada, vai até as 2 da madrugada, e a partir das 2 assume o Paulo Roberto de Javan.
1: Com insônia.
0: Em mais um insônia.
1: É isso aí.
0: Certo, mano?
1: Certo.
0: Grande
1: certo.
0: Abraço, ótimo trabalho pra ti.
1: Bom descanso pra ti.
0: E você, que esteve junto comigo até aqui, muito obrigado. Um ótimo domingo.
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0: Agora são 2h04, Ana Maria.
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Muito boa tarde, Rio Grande! Boa tarde, Zona Sul! Estamos chegando nessa linda tarde de domingo, 7 de junho de 2026. Eu, Rafael Chaves, estou chegando aqui na Cultura para te fazer companhia até às 7 horas da noite. Isso mesmo, até às 5 com o Top Tarde de domingo e depois com Coração Sertanejo. Trazendo a melhor trilha sonora, as melhores músicas de todos os gêneros. Agora aqui com o Top Tarde de domingo. Você me ajudando a fazer a programação da Cultura, mandando mensagem pra cá. Manda, vai, pega aí o teu smartphone, pega o teu celular, manda pra cá, 991-64-7867. Conta pra mim de onde você está ouvindo a nossa programação. Tá fazendo aquela digestão depois do almoço, depois daquele churrasco, aí é difícil, daquela lombeira, né? Mas eu prometo que eu não vou deixar você cair no sono aí, não. Vamos agitar essa tarde de domingo. 7 de junho de 2026, mas o sol parece que tá de férias, né? Hoje até que ele tá um pouquinho mais ativo que ontem, mas mesmo assim o céu segue nublado aqui na cidade do Rio Grande. Há muitas nuvens no céu, temperatura mais agradável que ontem, 18 graus agora, a umidade relativa do ar em 86%, a velocidade do vento em 10 km por hora. Eu daqui, você daí, nós juntos fazendo a programação Cultura, integrando a Zona Sul e conectada contigo. 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Nosso portal, complexoculturazonasul.com.br. Bora lá e já sim nesse astral, começando com eles. Eles são os feras, os barões da pisadinha. Meia-noite. Mas presta atenção, agora é 2:09, tá?

0: barulho aí pro Pega o Guanabara e vê!
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1: Cultura Zona Sul, 2 horas e 18 minutos. Você ouviu De Propósito, Errei, Fui Moleque. Wesley Safadão e Alanzinho Coreano, Pega o Guanabara e Vem. E os Barões da Pisadinha, Meia-Noite, foi a primeira sequência aqui do nosso Top Tarde de domingo até às 5. E depois, às 5 da tarde, tem o Coração Sertanejo, onde o coração pulsa mais forte. Onde vem o modão, vem a sofrência, vem tudo junto e misturado no gênero sertanejo aqui pra gente curtir o fim de tarde na cultura nesse domingo todo especial. Lembrando que eu tô aguardando a tua mensagem, a tua participação. Nosso WhatsApp 991-64-7867. As primeiras mensagens já começaram a chegar e eu tô esperando a tua. É, a sua mesmo. Você que tá aí do outro lado. Manda mensagem pra cá, pede música, manda abraço, diga de onde você está ouvindo a nossa programação. Liga pra cá também no 3232-2303, telefone liberado pra quem quer bater aquele papo fora do ar, pedir música, pra quem quer registrar. Ei, tô aqui, Rafael, tô te ouvindo, tô acompanhando a cultura, tô ligado, tô conectado. Então participe e interaja na nossa programação, combinado? Vamos juntos fazer esse domingo mais especial ainda? Bora lá, então vamos lá, vamos abrir mais uma sequência, não vamos perder tempo. Tá chegando mais música legal por aqui. 105,9 Cultura Zona Sul. 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Os Falcões, Seja Sol.

0: Aí você ouviu o grupo Menos é Mais e Matheus Fernandes, Lapada Dela, Tiesto com The Business, Cleiton Romário com a participação de Zé Neto e Cristiano, Não Namora e Os Falcões, Seja Sol. O Top Tarde de domingo tá recém começando, gente, tá recém começando, o programa vai até às 5 horas da tarde e você pode aproveitar e mandar a tua mensagem pra cá, repito pra você, não me canso de repetir, o WhatsApp da Cultura é o 991-647867, manda a tua mensagem, pede a tua música, conta pra mim de onde você está ouvindo a nossa programação. Pode ligar para cá também no 3232-2303 e também interagir e participar. 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A gente vai para o rápido intervalo, na sequência voltamos, tem mais, muito mais, fique com a gente.
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2: Previsão do tempo.
3: A segunda-feira será de tempo nublado com possibilidade de chuva em toda a região. Os ventos serão fracos, com a umidade relativa do ar em média de 85%. A temperatura será amena. A mínima será de 14 e máxima chega aos 19 graus durante a tarde em toda a região sul do estado. Com informações do Instituto Nacional de Meteorologia, IMET.
1: Previsão do tempo.
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0: Tá ligado na melhor, tá ligado na cultura. 105,9 FM e o programa Top Tarde de domingo. Eu, Rafael Chaves, te fazendo companhia até às 7 horas da noite, até às 5 com o Top Tarde e depois com o Coração Sertanejo. E nós seguimos por aqui com mais música.
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0: Pedro Sampaio, Daniel Caon e Wesley Safadão abrem essa sequência.

0: eterna rainha da sofrência, Marília Mendonça, supera! Você ouviu também Pink Nate Rules com Just Give Me Reason. Pedro Sampaio, Daniel Caô e Wesley Safadão, fala mal de mim. Fala mal de mim, mas quer me pegar de novo. Aí é demais. Bora lá, quem tá participando, quem tá interagindo nessa tarde de domingo. A Maria Lúcia tá contente, tá faceira, porque o Neto completou mais um ano de vida ontem. O Pedro completou mais um ano de vida e ela pede a música com Pixote, Nem de Graça. E a gente vai rodar já a próxima música aqui no programa. Grande abraço, Maria Lúcia, ela que fala da Vila São Paulo, sempre ligada, sempre sintonizada e conectada com a gente. Simone Severo, também lá na Vila Mangueira, tá ligada, tá sintonizada. Boa tarde, Rafael, tudo bem? Gostaria de escutar com o Vini Drummond, Saudade Matada, para oferecer para todos os ouvintes. Abraços e um ótimo domingo a todos. A Eliane tava tirando uma soneca depois do almoço. Pode isso? Claro que pode. Domingo parece que dá aquela preguicinha, pois ela tá ligada, tá sintonizada, ela que acordou com a música que a gente rodou aqui do Pega Guanabara, né, ela mandou essa mensagem na hora que tava tocando aquela do Wesley Safadão e Alanzinho Coreano, Pega o Guanabara e Vem, e ela disse, poxa, acordei com essa música gostosa, tá certo, tá ligada aqui na 105,9, e você que tá ligado, você que tá sintonizado, também pode mandar mensagem para o nosso WhatsApp 991-64-7867 e pode ligar pra cá também no 3232-2303. 105,9
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0: Chegando o Grupo Pixote.

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0: NX0, cedo ou tarde, Conde do Forró, Romance Desapegado e Pixote Nem de Graça e Saudade Arregaça. 3:02, esse é o Top Tarde de domingo. Bom, gente, vamos fofocar um pouquinho aqui. Vamos falar de uma cantora, que ela é uma cantora, ela que é mais rica da história. A cantora feminina mais rica da história. Sabe de quem que eu estou falando? Estou falando da cantora Taylor Swift, que acumula uma fortuna, sabe de quanto, gente? 2 bilhões de dólares. Aproximadamente 10 milhões de reais, segundo novas informações divulgadas pela revista Forbes. Grande parte desse patrimônio vem de sua turnê mundial, na qual a cantora rodou o mundo com apresentações durante 16 meses. E o evento se tornou a turnê de shows de maior bilheteria da história, arrecadando 2 bilhões de dólares. A discografia da cantora, composta por 13 álbuns, também contribuiu para a fortuna, segundo o veículo. No âmbito musical, Taylor Swift fica atrás apenas de Jay-Z, que possui a fortuna estimada em 2,8 bilhões de dólares, aproximadamente 14,4 bilhões de reais. Não é pouco não, hein? Taylor Swift realmente é um fenômeno mundial, com muitos sucessos, que estão sempre entre as mais tocadas, no topo do topo das tops aí, a nível mundial e internacional. Daqui a pouquinho a gente vai ouvir uma dela aqui, Taylor Swift, que tá bombando, que tá assim, ó, fazendo enorme sucesso. Daqui a pouquinho aqui no Top Tarde você vai ouvir Taylor Swift. Continue ligado aqui na 105,9. Bora pro intervalo e a gente volta já.
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2: Hora certa.
0: Cultura 13:04.
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4: Três horas e 8 minutos, 13:08. Você ligado aqui na Cultura, integrando a Zona Sul e conectada contigo. Esse é o Top Tarde de domingo até às 5. E eu, Rafael Chaves, te fazendo companhia até às 7 horas da noite. Nesse domingo nublado, 7 de junho de 2026, temperatura 18 graus na cidade. 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E como eu tinha prometido, abrimos a sequência com a bilionária Taylor Swift. 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

0: amigo, o golpe tá aí. Cai quem quer, samba, vibe, sextou. Vini Drummond, saudade matada. E Taylor Swift, Set Me Free. Esse é o meu, é o seu, é o nosso Top Tarde de domingo. Hoje tá um dia bom assim pra ficar preguicinha, né? Ficar de boa, tirada no sofá da sala, ouvindo a programação da cultura, tomando um belo de um chimarrão, quem sabe uma pipoquinha pra acompanhar. Família reunida, amigos unidos, juntos. Coisa boa, hein? 13h19 agora, 13h19. Alô, Jerusa. Jerusa tá ligada. Boa tarde, Rafa. Ela pede uma música aqui com Taíme Thiago, mas eu não tenho essa música na playlist, tá, Jerusa? Essa aqui da Taíme Thiago eu não tenho. Mas a gente oferece uma música pra vocês, né? As músicas do programa pra vocês que estão ligados. Para a princesinha Alice. Ah, ela gosta, ela é fanzaça da cultura, né? Tá acompanhando a cultura. Grande abraço, Alice. Um abraço pra ti, Jerusa. Pro maridão aí, pra toda a família que estão sintonizados e acompanhando a nossa programação. A Daniela lá do interior de Piratini, 5º distrito de Piratini, ela pede Maiara e Maraíza, Medo Bobo. Ela deseja a todos um ótimo domingo, tá certo pra ti também, Daniela. A Zeferina do bairro Junção também tá ligada, ela pediu uma música com Inimigos do HP e eu achei aqui Inimigos da HP. Condomínio fechado e a gente vai rodar daqui a pouquinho, tá? Fica ligada. A minha amiga Eliane também pediu uma música aqui que eu não tenho na playlist, Eliane. Não tenho essa música aqui com os Barões da Pisadinha. Vou ficar te devendo hoje, tá? Mas a gente oferece também as músicas do programa pra ti. Bora lá, então. Vamos de música, mas antes vai mandando mensagem pra cá. 991-64-7867 é o WhatsApp da Cultura. O nosso telefone 3232-2303.
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0: Natan e Léo Foguete chegam pra cantar pra gente. A última noite.

0: Aí Shakira e Burna Boy, Dai Dai. A música que a Shakira fez aí tá bombando, tá nas paradas para a Copa do Mundo 2026. Você ouviu antes Armandinho, reggae das Tramanda, na Taylor Foguete, Última Noite. Pois bem, tem gente que está milionário no dia de hoje porque uma aposta de Brasília acertou as 6 dezenas do concurso 3015 da Mega Sena e vai receber um prêmio superior a 30 milhões de reais. O sorteio foi realizado na noite deste sábado. As dezenas sorteadas foram 9, 18, 26, 31, 53 e 58. O jogo premiado é do tipo simples e foi feito pela internet, gente. Pra ver que não só nas casas lotéricas que dá o pé quente, né? Quem aposta também na internet tem chances de ganhar. 68 apostas acertaram 5 dezenas e irão receber um pouco mais de R$ 37 mil cada. E 4.932 apostas acertaram 4 dezenas e irão receber R$ 841,73. Tá aí então, sortudos que ganharam e levaram na Mega Sena neste sábado, sorteio deste sábado. E vão começar a semana com a grana no bolso. Bom demais, né? A gente dá uma paradinha e voltamos em seguida com muito mais, mas fique ligado, tem o recado aí dos nossos parceiros, nossos anunciantes, tem muita dica boa e legal nos comerciais aí. Fique ligado, continue com a gente, na volta tem mais música. Enquanto isso, vai participando, vai ligando, 3232-2303, 991-64-7867, é o WhatsApp da Cultura. 105,9
1: 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Previsão do tempo.
2: A segunda-feira será de tempo nublado com possibilidade de chuva em toda a região. Os ventos serão fracos, com a umidade relativa do ar em média de 85%. A temperatura será amena. A mínima será de 14 e máxima chega aos 19 graus durante a tarde em toda a região sul do estado. Com informações do Instituto Nacional de Meteorologia, IMET.
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0: 3 horas e 38 minutos. Bom demais estar com você nessa tarde de domingo, 7 de junho de 2026. Top tarde de domingo, você sabe que aqui a música não para e já tá chegando mais aqui pra você. Eduardo Costa, imagina eu.

0: Alô, Zona Sul, Ivete Sangalo, acelera aí. Inimigos da HP Condomínio Fechado e Eduardo Costa, imagina eu abriu essa sequência do Top Tarde. Que tarde top nesse domingo, dia 7 de junho de 2026. Lembrando que você pode mandar a tua mensagem para cá, o nosso WhatsApp 991647867 e o telefone da Cultura 3232-2303. Aqui na melhor rádio.
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0: Cultura Zona Sul, Lua Santana e Léo Foguete, Dona.
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0: Você ouviu também Sebastião e a atriz Isabela Muner com My One Only One. Ana Vitória e Matheus e Cauã, fica aqui no Top Tarde, a tua tarde fica bem mais top aqui na 105,9. Faltando um minuto para as 4 horas da tarde, você conhece esse sucesso?

0: É, Gretchen, conga, conga, conga. É cada uma que a gente vê nas redes sociais aí, gente. Ouve mais um pouquinho. Pois é, a Gretchen usou as redes sociais nesse sábado para compartilhar evidências de que acredita ter uma origem extraterrestre. Pois é, a famosa aproveitou que o assunto está em alta nas redes sociais para contar sobre um livro que sua mãe guardava e que relatava detalhes de mulheres que engravidaram em 1959 e tiveram influências alienígenas em suas gestações. Entre um dos pontos destacados por Gretchen está sua cicatrização incomum. Ela revelou que os médicos não conseguem explicar como a sua pele e o seu organismo conseguem se regenerar tão rápido depois de um procedimento. Ela que já passou por vários procedimentos, né? Pois é, ela afirmou que não possui marcas internas no útero compatíveis com alguém que passou por 5 cesarianas como ela. Outro sintoma, o olfato, um olfato assim absurdo, que ela consegue perceber cheiros de longe. A audição extremamente sensível, emendou a Gretchen. E ela contou que costuma ouvir um som muito agudo e bem fininho, o que acredita ser um aviso de que os extraterrestres estão se aproximando. Ela disse que pode ser engraçado o pessoal achar que é brincadeira, que é mentira dela, mas não é nada disso. É uma história, ela disse o seguinte, é uma história minha, é verdadeira e sou eu que estou contando, concluiu Gretchen. Será, gente, que ela tem uma origem extraterrestre? É a Gretchen causando nas redes sociais nesse final de semana. É a Gretchen aí causando, sempre causando, né? Pois bem, a gente vai pro intervalo e a gente volta em seguidinha com mais Top Tarde. Continue aqui na 105,9.
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0: Cultura 4 e 2.
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0: 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Segue lá, @culturazonasul 105.9. 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Hoje, domingo, 7 de junho de 2026, temperatura agora 17 graus. O sol parece que resolveu trabalhar, tá aparecendo nesse momento. Depois de um sábado nublado, domingo até então nublado. Agora o sol aparece aqui na cidade do Rio Grande. Coisa boa! Está marcando chuva para essa segunda, né? Você está acompanhando sempre nos nossos intervalos o Boletim do Tempo. 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
0: Tiaguinho, ela é demais.
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0: da Zona Sul, seu Cuca, Gabriel Elias, Ouro, Calcinha Preta, Mágica e Tiaguinho, Ela é Demais. 4 horas e 18 minutos, você está ouvindo o Top Tarde de domingo até às 5 aqui na Cultura 105,9. Quero mandar mais alguns abraços para a nossa audiência, para quem está ligadinho nessa tarde. Oi, o casal Edenir, Sônia Maria, ligadaço na melhor. Um ótimo final de tarde. Grande abraço, Edenir e Sônia, sintonizados aqui na melhor, com certeza. Um grande abraço para vocês e aproveitem também o final de domingo. A Maria Lúcia, lá no... Maria Alice. Da Maria Lúcia eu já falei, agora eu tô falando da Maria Alice, do bairro Cidade Nova, que também tá ligada, sintonizada com a gente. Ela que caiu na gargalhada ontem, ela me contou que caiu na gargalhada enquanto falávamos da Paola Oliveira. Né? Se o Paulo Ricardo gostaria de apanhar da Paola Oliveira, ela disse que caiu no riso ontem, né? Ouvindo a história, ouvindo a resposta de Paulo Ricardo. Então, tá ligado. Bom, quem mais tá ligado com a gente aqui? A Enilda Farias, tá ligada, trabalhando. Ela que trabalha com costuraria, né? Tá ligada, tá sintonizada. Ela pediu uma música com o Dilcinho. E ela me conta aqui que amanhã o meu xará de nome e sobrenome, né? Que é o filho dela, Rafael Chaves também. Rafael Chaves, nome e sobrenome, meu xará, vai estar de aniversário. Parabéns pra ele, Enilda. Que o Rafael tenha aí muita saúde, muitos anos de vida. Que ele aproveite muito e muito seu dia de aniversário amanhã. Bora lá então, quem tá nos ouvindo pode acompanhar, pode participar através do nosso WhatsApp 991-64-7867 e também ligar pra cá no 3232-2303.
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0: Maroon 5 abre a sequência.

0: ser pedrada, hein?
1: Não é mais problema.
0: Dilcinho inverteu. Mariana Fagundes, Amor Daqueles e Maroon 5 com She Will Be Loved. Aqui no nosso Top Tarde de domingo. De domingo, domingo, domingo aqui na Cultura. O destaque agora da seleção brasileira nesse domingo, lateral direito da Roma, Wesley, foi cortado da lista de convocados da seleção brasileira para a Copa do Mundo. O atleta teve uma lesão na coxa esquerda, informou a CBF neste domingo. Para a vaga do jogador, o técnico Carlo Ancelotti chamou o volante Ederson da Atalanta. Wesley se machucou na vitória por 2-1 do Brasil contra o Egito na noite deste sábado. Esse foi o último amistoso da seleção antes da Copa. O lateral passou por ressonância magnética, que constou a lesão no músculo adutor da coxa esquerda. Ederson, de 26 anos, que é o novo convocado para assumir o lugar de Wesley, passou por Cruzeiro, Corinthians e Fortaleza antes de deixar o Brasil no início de 2022. Defendeu a Salernitana da Itália e 6 meses depois transferiu-se para a Atalanta do mesmo país. Na janela atual de transferências, ele negocia sua ida para o Manchester United do Reino Unido. O jogador disputou apenas 3 partidas pela seleção, todas sob o comando do ex-técnico Dorival Júnior. Esse é o destaque, então, da seleção brasileira. 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A gente vai para o último intervalo, ainda dá tempo. Poxa, muito tempo para você participar, mandar mensagem aqui no 991-64-7867 ou entrar em contato pelo 3232-2303. Último bloco do Top Tarde de domingo, daqui a pouquinho, fique ligado.

0: Previsão do tempo.
1: Previsão do tempo.
2: A segunda-feira será de tempo nublado com possibilidade de chuva em toda a região. Os ventos serão fracos, com a umidade relativa do ar em média de 85%. A temperatura será amena, a mínima será de 14 e máxima chega aos 19 graus durante a tarde em toda a região sul do estado. Com informações do Instituto Nacional de Meteorologia, IMET.
0: Previsão do tempo.
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11: Quatro horas e 38 minutos, 4:38, estamos de volta com o programa Top Tarde de domingo. Bora para o último bloco, a última meia hora. Por quê? Porque depois, às 5 horas da tarde, o nosso coração bate mais forte. Nosso coração acelera, porque tá chegando o programa Coração Sertanejo. Daqui a pouquinho, as melhores músicas, os maiores sucessos, tudo que rola no gênero sertanejo, você ouve aqui na 105,9. Então, daqui a pouquinho, Coração Sertanejo. Se prepare! Prepara o coração! Por aqui a gente segue tocando de tudo um pouco no Top Tarde, então tá chegando agora às 4h39. 105,9.
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11: Thalita Nel e Xande Avião, Melzinho.
12: Xande Avião?

Bruno Mars, I Just Might. Você ouviu também Cogumelo Plutão, Esperando na Janela. E Thalita Mel, com a participação de Xande Avião Melzinho. Faltando agora 11 minutos para 5 horas da tarde. Deixa eu dar mais alguns alôs aqui para a nossa audiência, para os nossos ouvintes que estão ligados nesse domingo. Coisa boa poder ter a sua audiência, coisa boa poder contar com a sua companhia aqui na programação da 105,9. Eu fico feliz demais. Deixa eu mandar mais esses abraços aqui. Denise Melo, ela tá ligada. Ela manda uma florzinha com uma borboleta, dando um boa tarde. Ela pede uma música com Maluma. Vamos finalizar o programa Top Tarde de domingo com Maluma. Pode ser, Denise? Tá aqui já separadinho pra gente reproduzir no final do Top Tarde de domingo. Um grande abraço, obrigado pra ti também, pra Dona Sueli, que sempre estão acompanhando a nossa programação. A Balia tá ligada, tá sintonizada lá em São José do Norte. Grande abraço, Balia, valeu pela audiência. O João também tá ligado, tá sintonizado, dando o seu boa tarde. Você pode continuar interagindo, porque daqui a pouquinho tem um Coração Sertanejo. Eu vou ficar muito feliz em receber a tua participação. Pode mandar tua mensagem 991-647867 e o nosso telefone 3232-2303. Bora então para a última sequência aqui do nosso Top Tarde. Abrindo com Hugo, Guilherme, Maiara e Maraísa.

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1: Finalizando assim o nosso Top Tarde de domingo. Maluma e Anitta, Me Reina. Alexandre Pires com a participação do Jorge, Pode Parar. E Hugo Guilherme, Maiara e Maraísa, Morena de Goiânia. Foram as músicas da última sequência aqui do Top Tarde de domingo. Mas o meu convite é que você permaneça sintonizado aqui na 105,9. Porque eu continuo com você. Depois do intervalo, tem o Coração Sertanejo. As melhores, as mais tocadas, os maiores sucessos do gênero sertanejo irão passar por aqui na 105,9. Então continue ligado. Depois do intervalo, tem Coração Sertanejo.
2: 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Hora Certa.
1: Cultura 5:03.
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1: Coração Sertanejo aqui na Rádio Cultura, integrando a Zona Sul e conectada contigo. Chegou a hora, o coração já está preparado, o coração já está aí acelerado, porque está chegando os maiores sucessos de um dos gêneros que é mais escutado, mais ouvido no país. É o sertanejo, sertanejo banso. Tem muita coisa legal pra rolar por aqui hoje. Tudo que você precisa saber que tá rolando, lançamentos que chegaram essa semana, você vai ouvir aqui em primeira mão. Nesse domingo 7 de junho de 2026, agora 5 horas e 5 minutos, temperatura na cidade do Rio Grande 17 graus, segue nublado o céu aqui na cidade do Rio Grande. A tua participação continua no 991-64-7867 e no 3232-2303. E eu, Rafael Chaves, sigo com você até às 7 horas da noite, agora com o Coração Sertanejo. E a gente já abre o programa com essa que é um fenômeno, Gustavo Lima. Retrovisor, aumenta o som.
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1: Obrigado!

0: Cultura Zona Sul, Bruno Rosa, com a participação de Israel e Rodolfo, Fio Fio, Diego e Vitor Hugo, Beijei a Cura e Gustavo Lima, Retrovisor, foram as músicas da primeira sequência aqui do Coração Sertanejo, nesse domingo 7 de junho de 2026. Agora 5 horas e 15 minutos, 5 e 15, a cantora Ana Castela lançou nesta sexta-feira o álbum Fire Arena, projeto que marca uma nova fase em sua carreira com 9 faixas inéditas. É o segundo disco de estúdio da artista e sucede Let's Go Rodeo, ampliando a discografia que também reúne os projetos ao vivo Boiadeira Internacional, Herança Boiadeira e Herança Boiadeira Rodeio. Ana Castela entoa nesse trabalho versos sobre amor, desilusão, liberdade feminina, amadurecimento emocional e conexão com o universo dos rodeios sob uma estética mais moderna. O álbum, que marca uma nova fase na carreira da boiadeira, traz uma sonoridade country mais madura, intensa e cheia de atitude. Ana Castela, que cada vez mais está se destacando no cenário sertanejo musical no país, né? Então ela realmente, ela é a bola da vez. Bom, já que estamos falando na Ana Castela, vamos abrir a sequência. Essa música está tocando e muito aqui na Cultura Zona Sul. O barulho da caminhoneta. Qual é o barulho da caminhoneta? Então vamos ouvir agora. Está chegando no Coração Sertanejo ela, a boiadeira.
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0: Cultura Zona Sul, Diego e Arnaldo, com a participação de Catherine Beach, vai ter rodeio. Danilo e Davi, não mexe nas minhas gavetas. Jorge Matheus, sol nos olhos. Yasmin Santos, Cleito e Romário, saudade intrusa. E abrimos com Ana Castela, barulho da caminhoneta. Essa foi só a primeira hora do Coração Sertanejo, ainda tem muita coisa boa, muitas informações e muita música legal para rolar por aqui. Você pode mandar a sua mensagem no nosso WhatsApp 991-647867 e 3232-2303. Uma pausa, rapidinho, já voltamos com mais sucessos aqui no Coração Sertanejo.
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3: Previsão do tempo.
4: A segunda-feira será de tempo nublado com possibilidade de chuva em toda a região. Os ventos serão fracos, com a umidade relativa do ar em média de 85%. A temperatura será amena. A mínima será de 14 e máxima chega aos 19 graus durante a tarde em toda a região sul do estado. Com informações do Instituto Nacional de Meteorologia, IMET.
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0: Estamos de volta com o segundo bloco do Coração Sertanejo aqui na Cultura. Você que ouve o Coração Sertanejo todos os sábados, das 10 ao meio-dia e aos domingos agora. Começamos na semana passada, domingos, das 5 da tarde às 7 horas da noite. Bom demais! Quem tá ligado, quem tá acompanhando o Coração Sertanejo, mandar um abraço pro Cássio Curz, lá em Pelotas, que tá ligado, tá sintonizado, acompanhando a nossa programação. A Balia também, ela disse, eu gosto muito dessa música, quando estava tocando aqui a música do Gustavo Lima, Retrovisor, e realmente é uma música para você refletir, porque muitas vezes você quer alcançar determinadas coisas na sua vida, e depois que alcança, depois que você conquista, você fica reclamando, né? Fica se queixando toda hora, pois é, tem gente que sonha com o carro. Depois que tem o carro, meu amigo, embora a gente venha trazer aqui outras opiniões, mas tem que pagar o IPVA. Aí a pessoa fica reclamando, tem que pagar o IPVA, é porque tem carro, tem que lavar a louça, é porque tem comida no prato, né? Então é o agradecer mais e reclamar menos. Então é uma mensagem assim super atual que o Gustavo Lima brilhantemente colocou nessa música e é um enorme sucesso, tanto que está entre as mais tocadas do Brasil já por vários meses seguidos. Você pode participar e interagir através do nosso WhatsApp 991-647867 e o telefone 3232-2303. Agora 5 horas e 35 minutos. Começando esse bloco com Zé Neto e Cristiano.
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0: Cultura Zona Sul, Fred e Fabrício, o poder que você tem. Janaína e Léo Magalhães, conta pra mim. César Menotti e Fabiano, perigosa e linda. E Zé Neto e Cristiano, cadeira cativa. Faltando 13 minutos para 6 horas da tarde, você está ligado aqui na Rádio Cultura Zona Sul 105,9 FM e o programa Coração Sertanejo, onde o teu coração bate mais forte e os maiores sucessos da música sertaneja passam por aqui. E tem coisa boa chegando, hein? Porque o sertanejo escreve mais um capítulo marcante de sua história com o lançamento do álbum completo do projeto Sertanejo Série A, que reuniu grandes vozes do gênero em um encontro repleto de emoção, amizade, nostalgia e verdade, unindo Maiara e Maraíza, Nayara Azevedo e Fred Fabrício, entre outros, para celebrar a essência da música sertaneja, dos modões eternos, a sofrência que atravessa gerações, das histórias cantadas nos bares, as canções que fazem parte da vivência do público, o audiovisual que já chegou nas principais plataformas de áudio e também no YouTube no último dia 28. E aqui na nossa programação nós já temos uma aqui, gente, que vai bombar agora, que o teu coração vai acelerar. Maiara e Maraíza, Nayara Azevedo, Fred e Fabrício. Pra não pensar em você, alguém e só pro meu prazer. Aí é bom demais. Faltando agora 12 minutos pra 6.
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1: Luan Santana! Cultura Zona Sul, Kaique Felipe, com a participação de Luan Santana, Mente Sã, Elis Just, Insônia da Madrugada, Henrique Juliano, Última Saudade, e Maiara Maraíza, Nayara Azevedo, Fred Fabrício, Pra Não Pensar em Você, Alguém e Só Pro Meu Prazer. Pra matar aquela saudade, né? Esse projeto ficou muito legal, realmente, e tá bom demais, e você ouve aqui na Cultura Zona Sul. Esse é o programa Coração Sertanejo, que vai até às 7 horas da noite, nesse domingo aqui na Cultura Zona Sul. A gente vai para um breve intervalo, na sequência a gente volta, tem muito mais, tem mais uma hora de programa, os maiores sucessos do sertanejo passam por aqui. Intervalo rápido e eu já volto. 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
1: Estamos de volta, agora 6 horas e 5 minutos. Coração sertanejo aqui na Cultura até as 7 horas da noite. Aqui na Cultura, integrando a Zona Sul e conectada contigo nesse domingo 7 de junho de 2026. Temperatura nesse momento aqui na cidade do Rio Grande, 17 graus a temperatura. O céu permanece nublado aqui na nossa cidade, na nossa região. Bom, mas está chegando, você está ouvindo nos nossos blocos comerciais. 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
1: Começando agora com Chitãozinho e Chororó.

Cultura Zona Sul, Vini Drummond, Saudade Matada, Eduardo Costa, Imagina Eu e Chitãozinho Chororó, Seu Amor é a Minha Estrada. 6:16, 6:16, esse é o programa Coração Sertanejo até às 7 horas da noite aqui na Cultura Zona Sul. E tem novidade chegando aqui no programa, porque nasceu a nova música de Breno e Matheus chamado Na Boca de Uma Calguel. Em colaboração inédita, sabe com quem, gente? Com Rio Negro e Solimões. O single lançado pela Warner Music Brasil chegou às plataformas de áudio e vídeo nesta sexta-feira. Com um refrão marcante, forte apelo popular e temática diretamente ligada ao universo country, Na Boca de Uma Calguel chega como uma das apostas de Breno e Matheus para o circuito de festas e exposições de 2026, fortalecendo ainda mais a identidade da dupla dentro da cultura dos rodeios. Se é sucesso, se é lançamento, se vai bombar e já tá bombando, tá aqui no Coração Sertanejo.

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0: Cultura Zona Sul, Felipe Araújo, Estranho de Novo, Gustavo Lima e Luiz Fonsi, Vagabundo, Cleiton Romário com a participação de Zé Neto e Cristiano, Não Namora, Gustavo Mioto, Contramão e o lançamento, Breno e Matheus, com a participação de Rio Negro e Solimões, Solimões na boca de um macalguel. Muito bem, esse é o programa Coração Sertanejo, os maiores sucessos do gênero sertanejo até às 7 horas da noite aqui na Cultura. Um último intervalo, na sequência voltamos com a última meia hora de programa, é rapidinho e já estamos de volta com mais Coração Sertanejo.
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3: Previsão do tempo.
4: A segunda-feira será de tempo nublado, com possibilidade de chuva em toda a região. Os ventos serão fracos, com a umidade relativa do ar em média de 85%. A temperatura será amena. A mínima será de 14 e máxima chega aos 19 graus durante a tarde em toda a região sul do estado. Com informações do Instituto Nacional de Meteorologia, IMET.
2: Previsão do tempo.
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0: 6:35, 6:35. Estamos de volta com o programa Coração Sertanejo aqui na Rádio Cultura 105,9 FM. Mandar mais alguns abraços, registrar quem está acompanhando aqui o nosso programa nesse domingo. A Simone Severa, ela disse o seguinte: boa noite, Rafael, com essas músicas vou ser obrigada a ir para a festa. Parabéns pelo programa, que legal, Simone, que bom que estás curtindo o nosso programa. E vai para a festa, está se preparando, Coração Sertanejo, então é só o aquece para a festa. O João também está ligado, está sintonizado, dando uma boa noite para todo mundo que está na audiência. A Rejane do Barro Duro, lá em Pelotas, também está acompanhando o programa Coração Sertanejo. Está gostando demais da nossa programação e eu agradeço pelo carinho de todos vocês. O Coração Sertanejo faz o aquece para a festa, depois vai para a festa e arrasta a chinela, dança bastante, até gastar sola do sapato, ou do chinelo, sei lá eu. Bom, bora lá então, trazendo mais música aqui no Coração Sertanejo.
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0: Começando agora com Panda, Eu Te Seguro.

0: aí, Zezé de Camargo, Cada Minuto, Paula Fernandes, Anota Aí e Panda, Eu Te Seguro. Esse é o programa Coração Sertanejo, aqui na Cultura, todos os sábados, das 10 da manhã ao meio-dia e aos domingos, das 5 da tarde às 7 horas da noite. E tem mais novidade chegando por aqui, dando continuidade ao projeto Maria Cecília e Rodolfo Sessions. A dupla apresenta uma nova sequência de músicas inéditas que passa a consolidar o repertório completo do álbum. As faixas Me Devendo, escolhida como foco desta etapa, Coração Arisco, Deja Vu, I Love Você Demais, chegam às plataformas digitais, marcando um novo momento artístico da dupla sul-mato-grossense e ampliando o universo criativo e conceitual do sertanejo, trazendo muita coisa legal aqui na nossa programação. E tá chegando então Maria Cecília Rodolfo, Me Devendo, agora faltando 14 minutos para 7.
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Finalizando o nosso Coração Sertanejo de hoje com Lauana Prado, depois Maiara e Maraíza, Quem Sente Saudade Sou Eu, Zé Felipe e Ana Castela, Sua Boca Mente, Simone Mendes, Dois Tristes e o lançamento da dupla Maria Cecília e Rodolfo, Me Devendo. Bom, então a gente vai fechando o Coração Sertanejo de hoje, mas eu quero agradecer demais a audiência de todos vocês que me acompanharam desde as 2 horas da tarde com o Top Tarde de domingo e depois continuaram ligados aqui com o programa Coração Sertanejo, os maiores sucessos do gênero sertanejo aqui na 105,9. Mas o meu convite é para que você permaneça ligado, que você permaneça sintonizado, porque daqui a pouquinho, logo depois do intervalo, tem Radiorama, aquela sessão mais light, mais tranquila, os maiores sucessos das décadas de 70, 80, 90, comecinho dos anos 2000, vão passar por aqui músicas internacionais, nacionais, só coisa boa que foi preparada e programada para esse dia de hoje. Então continue ligado, continue sintonizado, depois às 9 horas tem ele, Marquinho Oliveira, no comando do Noturno 105,9, tocando as melhores músicas, você participando, você interagindo através do nosso WhatsApp. Depois tem Insônia com Paulo Roberto de Javan a partir das 2 horas da madrugada. E amanhã, aí sim, aí a programação show da Rádio Cultura, a melhor programação é aqui. 5 horas tem Cultura Gaúcha, 7 horas Manhã Regional, José Augusto Valerão, Carlos Magno, Adriel Estrada. Depois, 9 horas da manhã, tem ela, Wanda Leite, no comando do programa Palavra de Mulher, juntamente com Carlos Magno. É a melhor programação, é aqui na

A 105,9. Então continue ligado, continue sintonizado com a gente, porque tem muita coisa boa por aí. Gente, eu me despeço por aqui. Nos encontramos no decorrer da semana na programação. Aproveite o seu fim de noite de domingo. Tchau, tchau, gente. Fui!

0: 19 horas e 2 minutos.
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1: Previsão do tempo.
2: A segunda-feira será de tempo nublado com possibilidade de chuva em toda a região. Os ventos serão fracos, com a umidade relativa do ar em média de 85%. A temperatura será amena. A mínima será de 14 e máxima chega aos 19 graus durante a tarde em toda a região sul do estado. Com informações do Instituto Nacional de Meteorologia, IMET.
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0: 20h36.
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3: Previsão do tempo.
4: A segunda-feira será de tempo nublado com possibilidade de chuva em toda a região. Os ventos serão fracos, com a umidade relativa do ar em média de 85%. A temperatura será amena. A mínima será de 14 e máxima chega aos 19 graus durante a tarde em toda a região sul do estado. Com informações do Instituto Nacional de Meteorologia, IMET.
2: Previsão do tempo. 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